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5: Vamos lá, sexta-feira maravilhosa pra você. Hoje é dia 24 de julho.
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5: Essa é a Liberdade FM, tá na Liberdade, tá bom demais. E agora vamos tocar aquela música que você pede, né? Pra você cantar junto com a gente aí. Aumenta o volume do teu rádio aí, vai.
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5: Babados e fofocas está no ar. Se dá conta, Gi. Nós estamos na penúltima sexta-feira do mês. Tem mais uma ainda pela frente, mas final de semana, sábado e domingo, é o último que tá vindo.
7: Socorro, não me dei conta ainda não. Tô me dando conta agora.
5: É. Vamos lá, dica do dia.
7: Fernando, vou começar uma série hoje, em plena sexta-feira, o que ninguém te conta que dá pra você fazer com acetona, tá? Então, assim, você só vai descobrir de qual é a dica no final da hora, né? Uhum. Mas é uma diquinha totalmente diferente do que a gente usa acetona com o uso habitual. Ritual aí, que seria tirar esmalte.
5: E a primeira fofoca, já manda.
7: E bora, bora com as nossas fofoquitas, gente. Eu tô aqui no Ofo Chico e o Hendrick e a Gabriele fazem um chá revelação luxuoso. Pois é, né? O Hendrick, nosso jogador aí da seleção, 19 anos, Gabriele Miranda aí de 23, receberam amigos e familiares num chá de bebê bem luxuoso. No último dia 22 em São Paulo, o casal reuniu cerca de 120 convidados na casa de eventos Veluxe Gardens, né? Na ocasião, eles ainda revelaram o nome do bebê, que vai ser Kendrick, né? Bem parecido, colocou um K ali na frente do Hendrick, né? Entre os parentes estavam convidados famosos, por exemplo, a Bruna, né? Esposa do Neymar. A produção ficou a cargo da decoradora Andréia Guimarães, conhecida por assinar festas de celebridade, gente. Foi, ó, um baita do chá revelação.
5: Daqui a pouquinho tem mais.
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0: do programa. A Gi, mais uma vez, te lembra qual vai ser a diquinha.
1: Isso mesmo, uma diquinha sensacional, super diferente, usando acetona, que pode te salvar numa hora aí.
0: Boa!
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0: liberdade tá bom demais. A música por aqui não pode parar. Suas participações também. Já mandou seu WhatsApp pra gente? Ainda não? Tá esperando o quê? Tô aqui aguardando o seu toquezinho pra mandar aquele beijo, aquele alô, viu? Vamos lá, aumenta o volume. A música continua na liberdade.
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0: coisa boa, coisa maravilhosa é ter você junto com a gente, dando uma caroninha, ou você no trabalho, ou no seu descanso. O Gi, fofoca.
1: Continua aqui no site do Ofo Chique, o Eliezer, ele expõe vício em pornografia e crise no casamento com a Vitube. Gente, o Eliezer, ele fez um desabafo sincerão aí nas redes sociais ao revelar que enfrentou um vício em pornografia, né? E que o problema quase provocou o fim do casamento dele com a Vitube. No vídeo publicado agora nessa semana, o ex-BBB afirmou que decidiu falar sobre o assunto para incentivar o debate e alertar pais e responsáveis, né? Sobre o acesso precoce de crianças e adolescentes a conteúdos adultos. Segundo o influenciador, a dependência afetou diretamente a sua vida conjugal, né? E representa ali uma realidade enfrentada por muitas pessoas, embora ainda cercada por preconceitos e silêncio. Ao longo do relato, ele afirmou também que os impactos do consumo excessivo da pornografia vão muito além dos relacionamentos, né? Por isso, defendeu o tratamento aí do tema com mais responsabilidade, principalmente dentro de casa.
0: Já tem mais uma pra você. Liberdade FM. Ó, chegamos ao final de mais um bloco, mas não sai daí não, porque daqui a pouquinho a gente tá de volta com mais notícias e entretenimento pra você, tá?
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0: Bora lá, seguindo com o nosso programa na sua sexta.
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0: Voltamos depois de um intervalo comercial bem rápido e pra continuar nesse clima, vamos aproveitando aí a próxima música que selecionamos pra vocês aí, simbora.
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0: E dá-lhe fofoca.
2: Ainda aqui no Ofuxico, gente, o Roberto Carlos, ele foi internado, né? Pra poder passar por uma cirurgia, uma cirurgia de vesícula. A informação foi divulgada agora no meio da semana, né? Por meio de um comunicado publicado nas redes sociais oficiais do cantor. Segundo a equipe, nesse procedimento, ele já estava programado, né? E faz parte ali do acompanhamento médico realizado pelo Rei. De acordo com a nota, o cantor, que tem 85 anos, estava tranquilo, seguia todas as recomendações da equipe médica, né? Antes da intervenção. E o comunicado também destaca que a cirurgia não deve provocar ali grandes mudanças na agenda profissional do artista, não, tá joia? Então é algo rotineiro, né? Segundo informações também divulgadas, ele ia passar por essa cirurgia, que seria de vesícula, por videolaparoscopia, né? Que é uma técnica considerada ali minimamente invasiva, utiliza pequenas incisões para a realização do procedimento, né? Então esse método ele também costuma proporcionar menos dor no pós-operatório, menos tempo de internação, né? E uma recuperação mais do que rápida aí, quando a gente se compara com uma cirurgia aberta, né?
0: Já tem mais uma!

0: aquela música que você gosta no seu final de semana. E já já a dica da Gi. Manda aí, Gi.
1: Truquezinho sensacional utilizando a acetona de uma maneira totalmente diferente.
0: Boa!

música boa pra você aqui na Liberdade. Se tá na Liberdade, tá bom demais. Espero que você esteja gostando aí da seleção musical que a gente sempre prepara pra você. Você não pode esquecer de participar aí, né? Através do nosso WhatsApp, que é o 6634-68-1200. 6634-68-1200. Daqui a pouquinho a gente tá mandando alôzinho.

0: Coisa boa. Que bom que você tá aí junto com a gente. Obrigado pelo carinho. Vamos fofocar.
1: Ai, ai, ai, gente. E a justiça ordena que a Virgínia Fonseca retire publicidades de bets em até 48 horas, né? No último dia 22, a justiça do Distrito Federal determinou que a Virgínia Fonseca retirasse, né, das redes sociais em até 48 horas conteúdos de divulgação de apostas que não cumpram as regras ali de transparência. Além disso, a decisão ela proíbe a Virgínia de divulgar, manter ou impulsionar publicidade de apostas que prometa lucros fixos certos ou garantidos, tá? Da mesma forma, ela não pode apresentar as apostas como uma renda extra, né? Fonte de renda, forma de investimento, alternativa ao emprego, solução para dificuldade financeira ou meio de recuperar valores perdidos. Também não pode mais afirmar ou sugerir que esse tipo de aposta não oferece riscos de perda, né? Enquanto isso, a Blaze, né, empresa para a qual a Virgínia produz campanhas publicitárias, informou por meio de nota que apresentará sua defesa e prestará, né, os esclarecimentos necessários no processo. Segundo a empresa, ela atua com estrita conformidade com a legislação. Além das determinações anteriores, todo conteúdo desse tipo, né, deverá trazer uma identificação clara de que se trata de publicidade. Caso a Virgínia não remova, né, as publicações irregulares dentro desse prazo de 48 horas, a justiça aplicará multa de R$100 mil.
0: Já já tem mais fofoquinha. Pessoal, bora fazer uma pausa e eu volto já já com mais uma super sequência. Me espera que eu espero você também.
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5: 9:31.
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0: Já estamos de volta, boa sexta, bom final de semana.
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0: E essa é Liberdade FM, 24 horas com você, tá na Liberdade, tá bom demais.
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0: E a fofoca não para.
2: Gente, o Lito Souza, né, com câncer de próstata e foi internado pra poder investigar a inflamação. O Lito Souza, né, que é criador do canal Aviões e Música, tá internado no Hospital Israelita Albert Einstein, né, em São Paulo, desde o dia 20 de julho. A informação foi confirmada no boletim médico oficial agora, no meio da semana, na última quarta-feira, que aponta a investigação e o tratamento de um quadro de inflamação no sistema nervoso central. Conforme o comunicado, o influenciador iniciou o tratamento e apresentou melhora nos sintomas neurológicos, né? No entanto, ele permanece hospitalizado para dar continuidade à assistência médica e realizar exames complementares, né, que devem definir aí o diagnóstico. Além disso, o boletim informa que o câncer de próstata em estágio inicial, descoberto recentemente, segue acompanhamento, né? A definição do tratamento oncológico acontece somente após a estabilização do quadro neurológico.
0: Muita fofoca boa pra você e informações também, né? Vamos lá, o programa segue.
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0: aí, só música boa. Vai mandando seu alô, daqui a pouquinho a gente manda o seu salve, tá? Faltam pouquíssimos minutos pra você saber a dica da Gi.
1: A primeira de uma série do que ninguém te conta que dá pra fazer com acetona aí na tua casa.
0: Boa!
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é a Liberdade FM, tá na Liberdade, tá bom demais, só música boa. Prazer estar aqui na sintonia junto com vocês em 104.9. Vamos aproveitar junto cada momento desse dia. Simbora! Ai.

0: muita música no seu final de semana. Coisa boa, jogando a carninha na grelha, ou trabalhando, ou estudando. O que importa é que você tá junto com a gente. E vamos saber qual é a dica do dia. Vai lá, Gi.
1: Então bora pra nossa diquinha do dia, uma maneira totalmente diferente de usar acetona. E hoje vai ser, como que eu posso falar? Soltando, acho que soltando é a palavra. Soltando super bonder, aquela cola instantânea, super cola. Então, gente, se você colou os dedos, deixou cair cola em alguma superfície dura, essa super cola, super bonder, gente, a acetona é o antídoto perfeito pra dissolver a cola cianoacrilato, né? Que é esse tipo de cola aqui, que é a super bonder, a super cola, né? Enfim, então tá aí um uso totalmente diferente pra acetona do que tirar esmalte das unhas, né? Soltar super bonder, soltar cola instantânea. É só você passar a acetona que você vai ver que vai soltar, que é uma maravilha.
0: Olha, uma dica muito boa pra quem tem mulher em casa. Pro homem que mora sozinho, tem que comprar uma acetona.
1: Não, um homem que já ouviu a dica, vai se precaver, acetona é baratinho, vai ali na farmácia, no mercado, vai comprar, vai deixar em casa. Porque no dia que cair supercola e ele ficar grudado, pelo menos ele vai ter acetona pra se desgrudar.
0: Valeu, Gi, bom final de semana.
1: Valeu.
0: Liberdade FM. E essa é a Liberdade FM, tá na Liberdade, tá bom demais. Continua ligado, a gente acabou mais um bloco, mas a gente volta daqui a pouquinho com muito mais pra você, peraí.
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3: Pois é, mais um orgulho nacional. A brasileira Ana Marcela Cunha entra para a história da natação ao completar a travessia do Canal da Mancha, que liga a Inglaterra ao norte da França em tempo recorde. A campeã olímpica de 34 anos completou os 40 quilômetros do trajeto em 8 horas, 25 minutos e 29 segundos, estabelecendo o recorde sul-americano entre homens e mulheres e realizou um sonho de infância. Ana Marcela percorreu aproximadamente 42,9 quilômetros, saindo da praia de Dover, na Inglaterra, até chegar a Calais, na França. E o feito de Ana Marcela Canal da Mancha, e o feito de Ana Marcela no Canal da Mancha também representa o melhor tempo registrado na travessia desde 2022 entre atletas dos dois sexos. A distância foi a maior, ou foi maior do que a prevista por causa das fortes correntes marítimas. Um dos grandes desafios da travessia, considerada uma das mais difíceis da natação em águas abertas. Você é louco, hein, cara?
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3: É isso aí, essa é a programação que você escolheu para esse dia maravilhoso. Ouça a gente também através da internet. Olha lá, segue a nossa página, vai lá, é www.liberdadeab.com.br. Liberdade FM, tá na liberdade, tá bom demais.
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3: Respira fundo aí, curte o que vem agora, porque é só música boa.

maravilhoso e que dia sensacional. Porque você tá aí acompanhando a nossa programação. Nosso muito obrigado pela sua audiência. É muito bom saber que tem assim, ó, um monte de gente ouvindo a gente por toda a cidade. Obrigado pelo carinho, muito obrigado pela sua sintonia. Vamos nessa, a música não para.

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1: Essa é a Liberdade FM, que bom estar aqui com você, conectado com cada um de vocês. Vamos lá, vamos aproveitando cada minuto desse dia juntos, com as suas participações, e a gente sempre caprichando aqui nas nossas informações e na nossa programação musical. Simbora!
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0: Sensacional, que bom que você está acompanhando o nosso programa. Obrigado pelo carinho, viu? Obrigado pela tua audiência. É hora de registrar as participações aqui. Quem está com a gente é o Alves Batista, também o George, a Mariane Figueiredo também está adorando a nossa programação, a Eliane Maria, a Maiara, obrigado pelo carinho, a Nena. Alô, Jairo Dias, aquele abraço. Daqui a pouquinho tem mais alôs, tá?
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0: Tá na Liberdade, tá bom demais. Onde quer que você esteja, você está muito bem sintonizado em 104.9. Nossa, muito obrigado aí pelo seu carinho.
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3: 10h22.
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2: 10h57.
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vezes nos cerca. Nestas horas que se estendem, enquanto o mundo desacelera lá fora, a gente encontra aqui um espaço para respirar, para sentir, para se reconectar. O Sons by Night é mais que um programa de rádio. É um abraço, uma mão estendida, uma conversa íntima entre amigos. Aqui, cada um de vocês é único. E é para vocês que dedicamos cada história real, cada recado que chega repleto de emoção. É para vocês que a gente celebra a fé, o encanto do folclore que nos conecta às raízes e a delicadeza da poesia que nos faz sonhar. É um espaço onde a música não apenas toca, ela abraça a alma. É um convite ao otimismo, ao amor que nos move, à celebração da vida em todas as suas formas. Nesta primeira parte do programa, vamos deixar a melodia nos levar, nos envolver suavemente. Eu separei uma canção que é puro aconchego, um convite para o sentir mais profundo, para aquele momento de reflexão e de entrega. Uma melodia que parece sussurrar ao nosso lado, dizendo aquilo que o coração mais precisa ouvir. Um carinho em forma de som. Prepare-se para deixar a alma ser tocada. Vem aí, com toda a sua sensibilidade e beleza, diretamente de 2021.

Boa noite, queridos amigos e amigas que chegam. Que bom ter a sua companhia, a sua presença aqui no Sons by Night. Eu sou Jorge Ventura e é com o coração cheio de carinho que te recebo para mais esta nossa jornada. Um momento nosso, sabe? Um refúgio de paz, um oásis de serenidade em meio à agitação que muitas

Boa noite, amigos e amigas de alma. Que bom ter você aqui comigo, Jorge Ventura, nesta primeira parte do Songs by Night. É sempre um privilégio compartilhar este refúgio de serenidade com cada um de vocês. Nestes instantes de introspecção, queremos trazer uma mensagem de fé e de esperança, um bálsamo para o coração que busca tranquilidade. Ouça com a alma e sinta a força destas palavras. Aquele que habita no esconderijo do Altíssimo, à sombra do Onipotente descansará. Direi do Senhor, Ele é o meu refúgio e a minha fortaleza, o meu Deus em quem confio. Ele te cobrirá com as suas penas e debaixo das suas asas te confiarás. A sua verdade será o teu escudo e broquel. Que esta palavra de luz ilumine o nosso caminhar, trazendo paz e serenidade para a nossa noite. Um abraço apertado no seu coração, onde quer que você esteja. E para continuar essa jornada de afeto, mais uma canção especial.

noite, meus queridos ouvintes, que nos acompanham aqui no Songs by Night. Que bom ter você pertinho, sentindo essa energia que transborda dos nossos corações, não é mesmo? É sempre um prazer e uma honra imensa poder compartilhar esses momentos de reflexão, de afeto, de pura conexão humana com cada um de vocês. Sabe, a vida é uma melodia complexa, cheia de notas altas e baixas, de silêncios e de canções que nos tocam a alma. E é justamente nessas pausas, nesses intervalos, que a gente encontra um tempo precioso para respirar, para sentir, para se reconectar com o que realmente importa, com a essência da gente. Nesta primeira parte do nosso programa, navegamos juntos por emoções, por histórias que nos inspiram, por palavras que abraçam e confortam. Cada recado, cada poesia que chega até nós é um pedacinho de vocês. Um presente que recebemos com muito carinho e respeito, construindo essa teia de afeto que nos une. Vamos fazer uma pequena pausa agora. Um respiro suave, uma melodia que aguarda. Mas não se preocupe, meu amigo, minha amiga. O Songs by Night volta já já, com muito mais para sua noite. Fique com a gente, porque a nossa jornada de afeto está apenas começando. Até daqui.

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2: 11:18.
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2: 11:19.
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Boa noite, meu amigo, minha amiga. Que bom ter você de volta aqui no Songs by Night. Estamos de volta, sim, para nossa segunda parte, essa jornada de afeto que a gente constrói junto, com cada história, cada recado, cada canção que toca a alma. Que bom que você permaneceu conosco, porque é nesse mergulho profundo nas emoções que a gente encontra um refúgio, não é mesmo? A vida, muitas vezes, nos apresenta melodias agridoce, momentos de beleza e de desafio. E é sobre isso que a próxima canção fala. Lá em 1997, The Verve nos presenteou com uma joia, uma canção que se tornou um hino, a inconfundível Bittersweet Symphony. Uma melodia que, de certa forma, traduz essa complexidade do viver, de sentir a doçura e a amargura dançando juntas. É uma reflexão sobre a vida e suas nuances, sobre a nossa busca por significado. Prepare o coração, porque a gente vai sentir cada nota, cada palavra, e deixar que essa sinfonia envolva a nossa alma, que ela te abrace e te faça enxergar a beleza que existe até mesmo nas entrelinhas da nossa própria história. Vem comigo com The Verve.

noite, queridos ouvintes. Bem-vindos de volta ao nosso Songs by Night. É um prazer enorme ter você aqui comigo, com a gente, nessa segunda parte do programa, nesse nosso cantinho de paz e afeto. Eu sou Jorge Ventura, e para mim, cada voz, cada sentimento que chega até aqui é como um presente. Às vezes, a vida nos traz um turbilhão de emoções, não é? E a gente busca um abraço, um ombro amigo, um lugar onde a alma possa descansar e se sentir compreendida. É justamente isso que o Songs by Night quer ser para você. Um refúgio, um ponto de luz, onde a gente celebra o amor, a esperança, a beleza de cada coração. E falando em corações, nosso WhatsApp do coração está sempre aberto, esperando suas mensagens, suas histórias, suas poesias. E que alegria receber essa mensagem tão linda, cheia de sensibilidade. Ouça com carinho. Nas ondas da vida, um barco a navegar. Entre medos e sonhos, um porto a buscar. Em cada melodia, um novo despertar. A alma se acalma, aprende a amar. Que a luz que nos guia seja sempre a mais forte, dissipando as sombras, mudando a sorte. Que o amor seja a âncora, o rumo, o norte. E a fé, a certeza, em qualquer suporte. Que coisa mais linda, não é mesmo? Essa poesia toca a gente lá no fundo, nos lembra da força que temos, da beleza de acreditar e de amar. Muito obrigado, de verdade, por compartilhar um pedacinho da sua alma conosco. Que essa mensagem inspire a todos nós a enxergar a vida com mais ternura, com mais esperança. E é com essa inspiração, com essa emoção que a música nos traz, que a gente segue viagem. Porque tem certas melodias que são assim, um abraço sonoro, que nos conecta com o que há de mais puro em nosso ser. São canções que atravessam o tempo, que marcam gerações e nos lembram que a vida é feita de momentos, de sentimentos que valem a pena ser vividos e celebrados. É por isso que essa próxima canção é tão especial para mim e tenho certeza que será para você também. Sinta a emoção, sinta a vida, com mais

0: noite, meus amigos e amigas de alma. Que jornada linda estamos vivendo juntos aqui no Songs by Night, nessa segunda parte do nosso encontro. É sempre um prazer enorme ter você pertinho, sentindo essa energia que a música e as palavras trazem para o coração. Penso em todos que estão trabalhando agora, dedicando seu tempo, sua energia, construindo e cuidando, enquanto a noite nos abraça. Um carinho especial a cada um de vocês pela dedicação e por nos permitir fazer parte da sua companhia. Logo, logo a gente volta, depois de um breve respiro, para continuar essa nossa viagem de afeto e boas vibrações. Não sai daí. O Songs by Night segue te esperando.
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5: 11:43.
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5: 11:44.
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Boa noite, meus queridos amigos e amigas da alma. Que bom ter você de volta, aqui comigo, Jorge Ventura, no Songs by Night. Estamos de volta para a nossa terceira parte, esse espaço que a gente constrói junto, com tanto carinho e afeto. Sabe, é aqui que a gente encontra um porto seguro. Um abraço musical que acalma o coração e nos lembra da beleza que existe em cada um de nós. A vida tem seus desafios, sim, mas também tem momentos de pura poesia, de força que a gente nem imagina que tem. E é exatamente sobre essa força, essa resiliência que mora em cada um, que a nossa próxima canção fala de um jeito tão especial. Uma melodia para lembrar que, às vezes, até quem parece ter que ser forte o tempo todo, precisa de um momento para si, para sentir, para se permitir. Prepare o coração para se emocionar com Carrie's e Princesses Don't Cry.

Que alegria ter você aqui pertinho nesse nosso Songs by Night. Estamos juntos, embalados por essa melodia que nos abraça, nessa que é a terceira parte do nosso encontro, seu refúgio de serenidade aqui no rádio. É um prazer imenso, Jorge Ventura, te acompanhar e sentir essa conexão, sabe? Cada história que chega, cada recado é um pedacinho da alma que se revela e a gente acolhe com todo carinho. É assim que construímos esse espaço, um oásis onde a música não só toca, mas realmente abraça o coração. E falando em abraçar o coração, em cuidar da alma, nessa parte do programa eu quero te convidar para o nosso autocuidado hoje. É um momento para a gente respirar fundo, sabe? Em meio a tanta informação, a tantas telas, a gente acaba se perdendo um pouco. A proposta é simples, que tal um tempinho para reduzir essa fadiga mental, para se desconectar do barulho lá fora e se reconectar com o que realmente importa, consigo mesmo, com o aqui e agora. É um convite para olhar para dentro, para sentir a vida, para se permitir um respiro. Porque às vezes o maior carinho que podemos nos dar é um pouco de silêncio e presença. Pense nisso com carinho. E enquanto você reflete, eu já vou preparando a próxima canção. Ela vem para acalmar os ânimos, para embalar seus pensamentos mais doces. Fique comigo.

Boa noite, queridos amigos e amigas que me acompanham aqui no Songs by Night. Que delícia ter você pertinho, sentindo essa energia boa que a gente constrói juntos, não é mesmo? Chegamos ao fim de mais uma canção que toca lá no fundo da alma, fechando essa terceira parte do nosso encontro. Mas calma, meu coração, nosso papo continua, nosso abraço musical segue firme e forte. Já já a gente volta, depois de um rapidinho intervalo. E pode se preparar, porque a próxima parte do programa está simplesmente mais que demais, recheada de emoção e de carinho para você. Eu te espero aqui, não saia daí.

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1: Meia-noite e dois minutos. 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

aqui no Songs by Night. É Jorge Ventura, o amigo da noite, do coração. Sempre aqui, pertinho de você. Estamos de volta, sim, depois de um breve intervalo. E que delícia é sentir essa nossa conexão. Essa energia que só a música e as boas histórias conseguem criar. Nesta quarta parte do nosso programa, prepare-se para mais uma dose de afeto, de poesia que toca a alma e de melodias que abraçam. Cada canção é um recado, uma sementinha de otimismo plantada no seu peito, um convite para celebrar a vida e o amor em todas as suas formas. Afinal, a beleza está em cada pequeno gesto, em cada suspiro, não é mesmo? E para começar essa parte que está mais que especial, prepare o seu coração. A próxima canção é um verdadeiro hino aos sentimentos que nos levam, que nos fazem sonhar, que nos fazem voar. Uma melodia que fala de amor, de esperança, de um desejo profundo de estar ao lado de quem a gente ama. É Jeffrey Osborne com a Atemporal, On the Wings of Love. Sinta a melodia, sinta a mensagem.

Boa noite, meus queridos amigos e amigas que nos acompanham aqui no Songs by Night. Que alegria ter você conosco, fazendo desse nosso encontro um verdadeiro abraço, um refúgio para a alma em meio a tantas coisas que acontecem por aí. É sempre um privilégio compartilhar esses momentos de serenidade com cada um de vocês. Chegamos agora à nossa quarta parte do programa e o coração aqui do Jorge Ventura fica ainda mais aquecido com a sua presença. É impressionante como a gente se conecta, não é mesmo? Recebo tantos recadinhos lindos, tantas histórias que se entrelaçam no ar. E hoje, mais uma vez, vi um que me tocou fundo. Um recado de amor, sincero, de alguém que se declara, que se entrega. Ah, o amor! Ele é lindo, não é? Ele tem essa força que move montanhas, que nos faz sorrir sem motivo, que nos dá a certeza de que a vida vale a pena. E a gente entende, acolhe cada sentimento que chega até nós, cada suspiro, cada esperança. Porque aqui no Songs by Night, cada voz é única, cada coração é um universo a ser cuidado. E é com essa vibração de carinho, de afeto, que eu te convido a mergulhar na próxima melodia. Uma canção que vem para abraçar sua alma, para te fazer sentir que não está sozinho, que o amor, em todas as suas formas, está sempre presente. Essa música agora é para você que se declara, para você que sonha, para você que ama e para todos nós que celebramos a vida e os sentimentos mais puros. Receba com o coração aberto, com a alma leve. A gente segue junto em mais uma canção que toca.

Boa noite, meus queridos amigos e amigas da alma. Que bom ter você aqui com a gente nessa nossa jornada de afeto, de conexão, de histórias que tocam o coração. Jorge Ventura falando, com todo carinho, agradecendo a sua companhia. Quem aí tá gostando dessa nossa quarta parte do programa, hein? Ah, eu sinto a energia daqui, sei que sim. É tão especial sentir essa troca, essa sintonia que nos une em cada nota, em cada palavra. É um abraço que a gente manda e recebe, não é mesmo? A gente fala de otimismo, de amor, da beleza que a vida nos oferece, mesmo nos desafios. E por falar em beleza, estamos chegando a um pequeno respiro. Mas é só um instante, viu? Vamos para um rapidinho intervalo comercial. Não sai daí, por favor, porque Songs by Night volta já já, com mais carinho, mais música e mais reflexões para a gente seguir essa noite juntas. Fica comigo, porque o melhor ainda está por vir. A gente já

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3: Meia-noite e 26 minutos.
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7: Boa noite, meu coração. Que alegria ter você de volta aqui comigo, com a gente, no Songs by Night. Estamos de volta, sim, para a quinta parte do nosso encontro. Essa jornada de afeto que a gente constrói junto e que nos acolhe, não é mesmo? É tão bom sentir essa conexão, essa verdade que a música e as histórias trazem. Fique ligado, porque daqui a pouquinho teremos um recado especial. Algo que vai tocar sua alma e te envolver num abraço quentinho. Uma poesia para acalmar a mente e o coração, preparando a gente para o que vem pela frente. Mas agora, para começar essa parte com o pé direito, com a emoção à flor da pele, prepare-se para um clássico que fala de amor e de beijos que marcam a vida. Vem com a gente, porque no Songs by Night você ouve Faith Hill com Death.

Boa noite, meus queridos amigos, minhas queridas amigas. Que bom ter você aqui comigo nessa nossa quinta parte do programa Songs by Night. É um privilégio imenso poder compartilhar esse pedacinho da noite com você, com a sua história, com o seu coração. Sabe, a vida é uma melodia complexa, cheia de notas altas e baixas, de acordes vibrantes e pausas silenciosas. E muitas vezes, no meio dessa orquestra toda, a gente se sente um pouco perdido, né? Como se o mundo girasse rápido demais e a gente buscasse um lugar para pousar, para apenas sentir. Eu me lembro de uma vez, um senhor me escreveu, me contando que estava passando por um momento muito difícil. Ele disse que sentia um vazio, uma falta de esperança. E então, numa dessas noites, ele sintonizou aqui, no Songs by Night, e disse que ouviu uma canção, uma melodia que, de repente, trouxe de volta à memória do sorriso da filha, de um dia ensolarado na infância dela. Era algo pequeno, um detalhe, mas que para ele, naquele instante, foi como um raio de sol, um lembrete de que a beleza e o amor ainda existiam e que a vida valia a pena. É essa a mágica da música, não é? Ela não apaga a dor, mas nos ajuda a enxergar a beleza que existe mesmo em meio às nossas cicatrizes, a encontrar a ternura que mora nos pequenos gestos, a fé que se esconde na delicadeza de um abraço. A música, como um abraço invisível, nos lembra que somos únicos, que somos amados. E é com essa intenção, com esse carinho de quem cuida, que eu convido você a se deixar envolver pela canção que vem agora. Ela é como uma história de ninar, feita para acalentar o seu coração, para te lembrar da força que mora aí dentro. Fique comigo.

0: Boa noite a nossa, não é mesmo? Chegamos juntos mais uma vez a este ponto da nossa jornada. E é sempre uma alegria imensa ter você aqui comigo. Muito obrigado a você que está nos acompanhando de perto, de longe, de qualquer cantinho do nosso Brasil ou do mundo. Sua companhia é o que faz o Sons by Night ser este oásis de carinho, esta melodia para a alma. Agora, nesta quinta parte do nosso programa, vamos dar uma pequena pausa, mas é rapidinho. Fique por aí, porque logo logo o seu Jorge Ventura volta, com mais afeto, mais histórias e a música que abraça. Um abraço apertado e até já.
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3: Meia-noite e 46 minutos.
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Boa noite, meu querido ouvinte, minha querida ouvinte. Que bom ter você de volta aqui com a gente no Songs by Night. Estamos juntos, renascendo após essa breve pausa, nesta nossa sexta parte do programa. Ah, como é bom poder dividir esse tempo em esse fashion, de momentos que nos desafiam e outros que nos abraçam. E em cada um desses instantes, eu quero que você sinta que tem um amigo aqui, um ombro, um coração que te escuta e te entende, sem julgamentos. Porque a gente sabe que no fim das contas, o que importa é a gente se conectar, celebrar cada emoção, cada batida do coração. E por falar em caminhos e escolhas, em tudo que a vida nos traz, sejam flores ou espinhos, prepare-se, porque o que vem agora é pura emoção. Uma reflexão que vai fundo na alma. Barão Vermelho, no Songs by Night, com sorte e azar.

De afeto nessa sexta parte do programa. É um privilégio poder compartilhar esses momentos de serenidade, de música que abraça a alma, não é mesmo? À noite, ela tem essa magia de nos convidar a sentir mais, a sonhar mais, a nos conectar com o que realmente importa. É um tempo pra gente se permitir, pra gente se encontrar. E enquanto as estrelas lá fora tecem seus desenhos no céu, a gente aqui, no nosso refúgio radiofônico, tece laços de otimismo e de amor. Porque a vida, meus caros, é uma celebração constante, mesmo nas pausas, mesmo nos silêncios. Que a beleza que você encontra nessas melodias seja um lembrete do quanto a vida é valiosa, do quanto seu coração é capaz de amar e de ser amado. Vamos seguir juntos nessa jornada, deixando a música nos levar. Tem mais canção chegando para embalar sua alma. Fica comigo.

meus queridos. Como é bom sentir essa sintonia, essa conexão que nos abraça aqui no Songs by Night. Espero de coração que você esteja sentindo esse carinho, essa nossa jornada de afeto que se constrói a cada melodia, a cada palavra. Para quem já se prepara para descansar, um boa noite bem quentinho, desses que embalam a alma e trazem paz. Mas ó, não vai muito longe não, tá? A gente faz uma pausa breve, um respiro. E logo logo eu volto para mais uma parte do nosso programa. Com mais histórias, mais poesia, mais amor pra gente compartilhar. Te espero já já na nossa...

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2: Brasil. 1:07.
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Boa noite, meu querido ouvinte. Que alegria imensa ter você de volta aqui comigo para mais uma parte do Sons by Night. Sabe, cada vez que a gente retorna, sinto

melodia que fala de desejo, de proximidade, de um querer que pulsa forte. Prepare o coração, porque a emoção já está no ar. Vem comigo, a música te espera.

Boa noite, meus queridos amigos e amigas que nos acompanham aqui no Songs by Night. É sempre uma alegria imensa ter a sua companhia, sentir essa conexão que nos une, mesmo à distância. Nesta sétima parte do nosso programa, sinto que a melodia que se aproxima é um abraço, um carinho para a alma. O amor, não é mesmo? Ele se manifesta de tantas formas bonitas. Seja num recado cheio de emoção que chega até nós, numa declaração sincera de um coração para outro, ou simplesmente na forma como olhamos a vida com mais esperança. É nesse espaço de afeto que a gente encontra a força para celebrar a vida, para sorrir, para sonhar. E a música que vem agora é exatamente isso. Uma celebração do amor em todas as suas cores. Ela é para você que está aqui conosco, para todos os participantes dessa nossa jornada de serenidade. Que ela toque o seu coração de um jeito muito especial. Permita-se sentir, permita-se sonhar. Essa é a essência do Songs by Night.

Boa noite, meus queridos amigos e amigas que nos acompanham aqui no Songs by Night. É uma alegria imensa ter você pertinho de mim, compartilhando essa nossa jornada de afeto e boas vibrações. Estamos chegando ao fim dessa sétima parte do nosso encontro e o coração se enche de gratidão por cada história, por cada recado, por cada momento de sintonia que construímos juntos. É um privilégio poder tocar a alma de vocês através da música, das palavras que inspiram, que abraçam, que celebram a vida e o amor em todas as suas formas. Quem aí está gostando do nosso Songs by Night? Quero sentir a energia de vocês, a nossa conexão que é tão especial. E é com essa emoção que a gente se prepara para uma pequena pausa, um respiro. Mas fique tranquilo, porque logo logo eu estarei de volta, com mais poesia, mais reflexões e, claro, mais canções que tocam o fundo da alma. Não saia daí, viu? A gente volta no instante.

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2: 1:28.
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Boa noite, queridos amigos do Songs by Night. Estamos de volta. Que alegria ter você aqui comigo, na nossa oitava parte, esse refúgio de paz. É na calma da noite que a gente consegue respirar um pouco mais fundo, não é mesmo? E se o seu coração, por algum motivo, se sente um pouquinho aflito agora, eu quero que você saiba que está tudo bem. A vida tem suas curvas, seus desafios, mas também tem uma força incrível de renovação. Lembre-se, a beleza está em cada pequeno gesto, em cada respiração e até nas pausas que a gente precisa para se reencontrar. Permita-se sentir, permita-se acolher. Estamos juntos nessa jornada de afeto, sempre. E para abraçar ainda mais a sua alma, vem aí uma canção que é puro carinho, que celebra o amor que resiste, que permanece, que é sempre o mesmo. Prepare o coração, porque...

Boa noite, meus queridos ouvintes. Que bom ter a sua companhia, a sua energia aqui no Songs by Night. É Jorge Ventura te abraçando, te acolhendo nesta oitava parte do nosso programa. A vida muitas vezes nos apresenta desafios, mas é na delicadeza dos gestos, na força da fé, no amor que a gente espalha e recebe, que encontramos o verdadeiro refúgio, não é mesmo? Cada um de nós é um universo, com suas dores, suas alegrias, seus sonhos. E por aqui, a gente entende, a gente escuta, a gente tenta, com carinho, reacender aquela chama de esperança. Porque sempre há uma luz, uma nova melodia, esperando para tocar o seu coração. E é com esse pensamento, com essa ternura que nos envolve, que eu te convido a se entregar à próxima canção. Ela vem para te envolver, para te fazer sentir que você é único e muito especial.

noite, queridos amigos. Que delícia ter você aqui, pertinho, nessa nossa jornada de afeto em Songs by Night. É sempre um presente poder compartilhar esses momentos, essas reflexões e sentir essa conexão que nos une. Agradeço de coração por sua companhia, por permitir que minha voz entre na sua casa, na sua vida. Agora, vamos fazer

Uma pequena pausa, um respiro rápido. Mas não se preocupe, é só por um instante. Daqui a pouquinho, depois do nosso breve intervalo, eu volto com muito mais música para abraçar a alma e mensagens que tocam o coração. Fique por aí, na próxima parte a gente segue juntos.

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2: 46.
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Boa noite, meus queridos ouvintes. Que bom ter você de volta aqui no Songs by Night. É sempre uma alegria poder compartilhar esses momentos tão especiais, essa jornada de afeto, de conexão, de histórias que tocam a alma. Estamos na nona parte do nosso encontro, e a cada nota, a cada palavra, sinto que estamos mais próximos, não é mesmo? É como se o rádio nos abraçasse, nos lembrando que, mesmo na agitação do mundo, existe um oásis de serenidade, um cantinho para o coração. Essa é a nossa proposta, sabe? Um espaço para a gente sentir, para a gente respirar, para a gente se permitir as emoções que a vida nos traz. Porque cada sentimento, cada experiência, por mais delicada que seja, tem sua beleza, sua lição. E é pensando nisso, nessa profunda verdade sobre o amor e as ausências que ele pode deixar, que eu quero te convidar para a próxima canção. Prepare o coração, porque ela chega para te acolher. Com a alma, Luiz Capaldi e Someone You Loved.

Boa noite, queridos amigos do coração. Que alegria imensa poder compartilhar este momento tão especial com você, que me ouve aí do outro lado, nesta nona parte do nosso Songs by Night. A gente sabe que a vida, por vezes, nos apresenta desafios, dúvidas, um certo cansaço que insiste em se fazer presente. Mas quero te lembrar, com toda a ternura, que existe uma força maior que nos ampara, uma fé que nos move e um amor que nos sustenta em cada passo, em cada respiração. Deus, com sua infinita bondade, nos convida a entregar as nossas preocupações, a descansar o coração e a confiar que Ele tem um plano de paz e de esperança para cada um de nós. Não importa o que você esteja vivendo agora, lembre-se que não está sozinho, que há sempre uma mão estendida, uma luz que brilha mesmo na escuridão mais profunda. Permita-se sentir esse abraço, essa energia que nos renova e nos faz acreditar na beleza da vida, na bondade do próximo e na força do nosso próprio espírito. E é com essa certeza de um amor que tudo envolve que vamos seguir nossa jornada musical. Prepare o coração, porque o Songs by Night segue te embalando com a próxima canção, escolhida com todo carinho.

0: Boa noite, meu querido ouvinte, minha querida ouvinte. Que delícia ter você aqui, pertinho, nessa jornada de afeto que é o Songs by Night. É na nossa nona parte que a gente se prepara para um pequeno respiro, um instante só para você se aconchegar ainda mais. Um abraço apertado para cada um que nos acompanha, que se entrega a essas canções, a essas histórias. Vamos para um breve intervalo, mas não vá muito longe, tá bom? Porque na próxima parte temos o nosso querido e emocionante quadro Minha História. Aquelas narrativas que tocam a alma e nos lembram que a vida é feita de encontros e sentimentos. Já já eu volto. Continue com a gente. É o seu Jorge Ventura por aqui. Sempre de coração aberto.
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noite, meus queridos amigos da alma. É uma alegria imensa saber que vocês continuam aqui, com a gente, em Songs by Night. Estamos de volta, chegando agora na nossa décima parte do programa. E o coração se enche de gratidão por essa companhia tão especial, por essa troca de energias, de emoções. Sabe, aqui a gente compartilha a vida, as histórias, os sentimentos que nos fazem humanos, que nos fazem sentir. É um espaço para acolher, para sonhar, para simplesmente ser. Eu, Jorge Ventura, vejo cada um de vocês como um pedacinho de luz que ilumina a nossa jornada. E é com esse carinho que preparamos cada instante, cada melodia. Agora, para embalar ainda mais a sua noite, para tocar fundo naqueles sentimentos mais guardados, para nos lembrar de amores que marcam a vida, chega uma canção que é um verdadeiro clássico, um hino aos corações apaixonados. Prepare-se para sentir a intensidade de

noite, meu amigo, minha amiga. Que bom ter você aqui comigo nessa nossa décima parte do Sons by Night. É sempre um presente poder dividir esse espaço, esse momento de pausa e reflexão, onde a música nos abraça e a alma encontra seu porto. Sabe, muitas vezes a gente busca respostas fora, mas as grandes verdades moram dentro da gente, naquela fé que acende a chama, que nos lembra que não estamos sós, que há uma força maior, um amor incondicional, que nos ampara e guia em cada passo. Não importa a tempestade, a luz sempre volta. Confie, entregue e permita que a serenidade te encontre, que a esperança seja seu farol. Respire fundo e deixe que essa melodia que vem agora seja mais um abraço carinhoso para sua alma.

Boa noite, meus queridos ouvintes. Que bom ter você aqui com a gente, abraçando a alma com Songs by Night. É sempre um privilégio compartilhar esses momentos de conexão, de afeto, de pura emoção. Cada um de vocês é único. E essa jornada que fazemos juntos é o que dá sentido a tudo isso. Respire fundo. Deixe a tranquilidade tomar conta. Vamos para um breve intervalo agora. Mas ó, não sai daí não, tá? Na nossa próxima parte, a gente volta com mais histórias que tocam o coração. E claro, com o nosso quadro Minha História, recheado de vida e superação. Um abraço bem apertado para cada um de vocês. A gente se encontra já já.

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3: 2:28.
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Boa noite, queridos amigos e amantes da boa música. Estamos de volta e que alegria ter você pertinho do seu rádio, dividindo mais esses momentos de pura emoção e afeto. Esta é a nossa 12ª parte, a última parte dessa jornada que preparamos com tanto carinho para você. É um privilégio, de verdade, poder te abraçar com palavras, com melodias que acalmam a alma e tocam o coração. Eu sei que cada um de vocês carrega uma história, um desejo, uma esperança. E é por isso que Songs by Night existe, para ser esse porto seguro, esse oásis de serenidade. A vida, com seus altos e baixos, nos convida a celebrar cada instante, a encontrar beleza até nas pausas. E falando em abraço, em presença, a próxima canção é um convite a essa certeza, a essa promessa de permanência. Prepare seu coração para Gary Valenciano e a linda I Will Be Here. Fique comigo, a gente ainda tem muito para sentir.

Boa noite, meus queridos ouvintes do Songs by Night. Aqui é Jorge Ventura, com um coração cheio de gratidão por ter a sua companhia, a sua atenção nestas últimas 4 horas de programa. Espero de verdade que você esteja desfrutando de cada momento, de cada melodia, de cada palavra que compartilhamos por aqui. É tão bom saber que estamos juntos, formando essa corrente de afeto, de boas energias, de histórias que nos tocam a alma. E por falar em alma e em histórias, eu queria dividir com você a lembrança de um amor que conheci. Um amor que me marcou profundamente pela sua simplicidade e profundidade. Era o amor de Dona Clara e seu Manuel. Eles não se conheceram em um filme romântico, nem com fogos de artifício. Eles se encontraram numa festa de São João, tímidos, dançando separadamente, até que o olhar de Manuel cruzou o de Clara. Mas o que realmente selou o destino deles, você acredita? Não foi a dança, nem as palavras. Foi o silêncio depois da festa. Manuel a acompanhou até a porta de casa e, ao invés de se despedir, pegou um pequeno violão que sempre levava consigo e tocou uma melodia suave, inventada ali na hora, só para ela. Clara, com os olhos marejados, sentiu que aquela canção era um abraço, um convite para a eternidade. E assim foi. Por mais de 60 anos, todas as noites antes de dormir, Manuel sentava na varanda e tocava uma melodia para Clara. Não eram sempre as mesmas. Eram canções do coração, da vida deles, dos sonhos, das alegrias e até das saudades. Clara dizia que a música de Manuel era a voz do amor deles. Uma oração sem palavras, um salmo particular. Mesmo quando a memória de Manuel começou a falhar e ele mal se lembrava dos nomes dos filhos, a melodia para Clara nunca se perdeu. Era o amor musicado, puro e eterno. Essa história me faz pensar em como o amor encontra caminhos tão únicos para se expressar, para se eternizar. Deus, em sua infinita sabedoria, nos dá o dom de amar e ser amado, de criar laços que superam o tempo e as dificuldades. Que a gente possa sempre cultivar esses laços, essas melodias do coração, sabe? E por falar em melodia, prepare seu coração porque o nosso Songs by Night continua, suave e envolvente. A gente segue nessa jornada de sensações, nesta 12ª parte do programa, com mais uma canção que é puro carinho para a alma. Fique comigo, porque a emoção não para por aqui.

Boa noite, meus queridos amigos e amigas que nos acompanharam nesta linda jornada de sentimentos e melodias. Chegamos ao final de mais um Songs by Night e é sempre com um misto de carinho e gratidão que me despeço de vocês nesta 12ª parte do nosso encontro. Cada voz que se conecta, cada história compartilhada, cada suspiro que ecoa através das ondas do rádio, tudo isso faz do nosso programa um verdadeiro oásis. Um espaço onde a alma encontra um abraço, um refúgio para o coração em meio à agitação do mundo. Eu, Jorge Ventura, me sinto privilegiado por ter a chance de estar aqui, conversando com você, que é único, especial e que faz deste momento algo tão verdadeiro e profundo. Que as canções que ouvimos, as palavras que trocamos e as reflexões que nos tocaram possam seguir com você, iluminando seus passos e acalmando sua mente. Lembre-se sempre que mesmo nas pausas, nos silêncios da vida, há beleza, há aprendizado, há um convite para o amor e para a fé. A vida é um presente e cada instante é uma oportunidade de celebrar o que somos, o que sentimos e o que podemos ser. Guarde essa energia boa, essa paz que construímos juntos. Meu coração se enche de alegria por saber que você esteve aqui, dividindo este pedacinho da noite comigo. Eu volto em breve, com a certeza de que a nossa conexão se renovará e que teremos muito mais histórias, mais afeto e, claro, muitas canções que abraçam a alma. Um beijo carinhoso no seu coração. Fiquem bem, fiquem em paz. Até a próxima, meus amigos. Com todo o meu carinho, Jorge Ventura.

0: Cultura. 2:50.
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Boa noite, meu querido ouvinte. Que bom ter você de volta aqui no Songs by Night. Estamos juntos nesta 11ª parte do nosso programa. E que alegria é poder compartilhar esse momento de carinho e conexão com você. Por aqui, a melodia é sempre um abraço, um convite para o coração sentir e se expressar. Mais adiante, eu tenho uma história de amor, daquelas que aquecem a alma e nos fazem suspirar. Uma trama romântica que preparei com muito afeto pra gente. Então, não saia daí, fique pertinho, que a emoção só cresce. E para continuar essa nossa jornada musical, com toda a delicadeza que a noite pede, prepare-se para mais um clássico que toca fundo. Barry Manilow, com a eterna Can't Smile Without You. Respire fundo e sinta.

Boa noite, meu querido, minha querida. Que bom ter você aqui pertinho nessa nossa jornada de afeto. Jorge Ventura te abraçando no Sons by Night, seu refúgio de serenidade. E olha, chegou uma mensagem linda, dessas que a gente guarda no coração, de uma ouvinte que chamaremos de Ana. Ela me contou que, depois de tantos anos, reencontrou um amigo de infância, desses de brincadeira na rua, sabe? E a chama que parecia apagada reacendeu. Não é só um reencontro de pessoas, é um reencontro de almas, de memórias, de um tempo que parecia perdido. Ela disse que percebeu que o amor às vezes não se esconde. Ele só tira umas férias longas e volta quando a gente menos espera, mais forte e maduro. Que beleza, não é? Essa esperança que brota de novo. Essa certeza de que o tempo pode sim ser um grande aliado do coração. E é com essa emoção, com essa crença no amor que se renova, que a gente segue para o próximo momento musical, aqui no seu Abraço Noturno. Fica comigo, a noite ainda nos reserva muitas sensações.

Boa noite, meus queridos corações. Que bom ter você aqui comigo nessa jornada de afeto e melodia no Songs by Night. É sempre um privilégio, uma alegria imensa poder compartilhar esses instantes de serenidade, de reflexão, onde a gente encontra um refúgio, um abraço em forma de canção. A vida, ela nos convida a sentir, a sonhar, a enxergar a beleza que existe até nas pausas, nos silêncios. E é exatamente isso que buscamos aqui. Chegamos agora ao finalzinho desta 11ª parte do nosso encontro. Mas é só um até logo, um breve respiro. Eu te convido a ficar por perto, a se permitir esse instante de pausa e a gente volta já já, depois dos nossos comerciais, com mais otimismo, mais amor e a celebração da vida que só a música sabe nos dar. Um beijo no coração, de Jorge Ventura, e até daqui a pouquinho.

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2: Que sol, Água Boa, a hora Mato certa. Grosso,
1: Brasil.
2: 3:10. 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
2: 3:21.
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2: 3h42.
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2: Quatro e três.
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2: 4:28.
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0: 4:46.
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2: 5:08.
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2: 5:27.
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meus amigos, muito bom dia, cidade coração do Brasil, bom dia, água boa, maravilhosa, 5:42, estamos iniciando a jornada, excepcionalmente neste momento. Como é bom fazer parte desta frequência, como é bom estar em sua companhia, juntos, a partir de agora, com as bênçãos do nosso Criador, do nosso Senhor Jesus, nós paramos para falar com Deus e assim agradecê-lo por mais um dia de vida. Como é que você está? Bem, eu espero que sim e que o seu dia seja repleto de coisas boas. Afinal, nós ganhamos de presente mais um dia excepcional, mais um dia lindão e só temos que parar e assim evidenciar a grandeza do nosso Criador, pois como é bom falar com Deus. Como é bom iniciar o dia com espiritualidade, tendo a certeza que o nosso Criador já preparou tudo para nós. Amado Pai, Senhor Deus, nosso Senhor, nós paramos nesse instante para agradecer-te por mais este dia especial. Nós temos a certeza que o Senhor já preparou tudo, tudo detalhadamente para cada um de seus filhos, para cada um de nós aqui na Terra. Nós só temos que agradecer e dizer, valeu a pena a semana toda de trabalho e agora chegarmos neste dia, Senhor. Graças a Ti, Pai, nós estamos prontos para mais esta etapa. Conceda-nos a Tua bênção, conceda-nos

0: as tuas graças e, acima de tudo, Pai, fortaleça o nosso despertar, o nosso amanhecer, que cada instante no dia de hoje seja de paz, seja de sabedoria, pois o Senhor estará nos dando forças para continuar a nossa jornada. E nós temos a certeza que a cada novo amanhecer, nós renovamos a nossa esperança e confiança em Ti, Senhor. Que cada dia seja uma nova oportunidade para experimentarmos o Teu amor e termos a certeza que devemos continuar confiantes sempre no Teu plano perfeito para as nossas vidas, Senhor. Obrigado por tudo. O Senhor é bom para todos e a Sua misericórdia se estende a todas as Tuas obras, Pai. Obrigado por tudo. Gratidão é a palavra-chave. Que este sábado seja coroado de coisas boas. Obrigado e amém, Senhor.
1: Pai nosso que estais no céu, santificado seja o vosso nome. Venha a nós o vosso reino. Seja feita a vossa vontade, assim na terra como no céu. O pão nosso de cada dia nos dai hoje. Perdoai as nossas ofensas, assim como nós perdoamos a quem nos tem ofendido. E não nos deixeis cair em tentação, mas livrai-nos do mal. Amém.

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2: 5:48.
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Meus amigos, 5:57 aqui na manhã, 5:57. Tião Carreiro e Pardinho, golpe de mestre, nós ouvimos aqui nesta canção. Oi, Viola, Irídio e o Irineu, eles que cantam a moda do cachorro amigo. Bom dia, meus queridos, sejam bem-vindos a esta jornada.

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4: Seis horas e um minuto.
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4: Seis horas e quatro minutos no coração do Brasil. 6:04. Acompanhe neste momento a previsão do tempo para a região centro-oeste neste sábado. O fim de semana, como será? Acompanhe agora.
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6: O sábado será de tempo firme na maior parte do centro-oeste. Brasília, Goiânia e Cuiabá terão sol entre poucas nuvens e calor, com máxima de até 36 graus. A umidade relativa do ar continua baixa durante a tarde, podendo chegar a apenas 20% em Cuiabá e Palmas. Em Campo Grande, a previsão ainda indica muitas nuvens e possibilidade de chuva isolada, com temperaturas entre 19 e 30 graus. As informações são do Instituto Nacional de Meteorologia. Sofia Muniz, o tempo e a temperatura.

0: mão no milho no estado de Mato Grosso. Após semanas de investigação no campo, pesquisadores confirmaram a presença da podridão salmão em lavouras de milho em Mato Grosso. A doença fúngica age de forma silenciosa no interior das espigas, prejudicando o enchimento dos grãos e ameaçando o rendimento das colheitas. Vamos a mais notícias, mais detalhes neste momento.
1: Diante do cenário, o setor corre contra o tempo para entender o comportamento do fungo e traçar estratégias eficazes de controle. A doença causada pelo fungo Wythia zae atingiu entre 22% e 42% das espigas avaliadas. Ela se desenvolve de forma silenciosa dentro das espigas e pode comprometer o enchimento dos grãos, reduzindo a produtividade das lavouras. A detecção em Mato Grosso da nova ameaça às lavouras de milho ocorreu somente no início da colheita. As espigas aparentemente normais escondiam um problema que ainda era desconhecido no estado. O presidente da ProSoja Brasil e a ProSoja Mato Grosso, Lucas Costa Beber, disse que foi feita uma lista com os híbridos que vem registrando incidência mais recorrente do fungo.
2: Nós encaminhamos para um laboratório e foi detectada a Wythia, que é uma doença nova que não ocorria normalmente no milho, onde houveram mais chuvas recorrentes, principalmente após o pendoamento, a intensidade foi maior. Porém, quando se trata de fungos, nós temos que lembrar que pode haver um inóculo menor e daí esse clima favorecer a essa multiplicação.
1: O impacto aparece principalmente no enchimento de grãos. Em um dos testes, 100 sementes consideradas sadias pesaram 43,3 gramas. Já as sementes totalmente afetadas pelo fungo chegaram a apenas 24,9 gramas, uma redução de 42,5% no peso. O diretor da ProSoja Mato Grosso, Fernando Ferri, explicou que a doença causa grandes danos à plantação.
3: Quando a gente ouviu os primeiros relatos, a gente já acionou nossa equipe técnica da Comissão de Defesa, nosso consultor técnico. Agora o nosso próximo passo é fazer o teste dos fungicidas que estão no mercado. A gente vai testar, avaliar, ver índice de controle de cada um.
1: A descoberta da existência da podridão salmão em Mato Grosso acendeu um alerta ainda maior nos pesquisadores ao se constatar a presença do fungo em duas áreas onde nunca havia sido cultivado. A hipótese, segundo os especialistas, é que o agente causador da doença possa ter chegado por meio da própria semente. Uma suspeita que ainda será investigada, mas que muda o olhar sobre o avanço do problema. Com a confirmação da podridão salmão, começa agora uma corrida científica para entender o comportamento do fungo e encontrar formas de reduzir os impactos nas próximas safras. Entre as estratégias avaliadas estão o uso de produtos biológicos, a aceleração da decomposição da palhada e a busca por materiais genéticos menos susceptíveis. De Brasília, Sérgio Pastor.
0: 6:09, 6:09, água boa. Miss Universo, nova Miss Mato Grosso é de Água Boa. Água Boa celebrou com orgulho a conquista de Liara Marmite, coroada Miss Universo Mato Grosso 2025. E agora é responsável por representar o estado no concurso nacional. Pois bem, fruto da nossa terra, Liara Marmite leva o nome de Água Boa ao Miss Universo Brasil 2026 e enche Mato Grosso de orgulho. Água Boa vive um momento de orgulho e expectativa. A modelo Liara Marmite, eleita Miss Mato Grosso 2026, já está na reta final do Miss Universo Brasil 2026, representando não apenas o estado, mas também a força, a beleza e a determinação da mulher mato-grossense. Natural de Água Boa, Liara tem conquistado admiração por onde passa. Sua trajetória inspira pela elegância, simpatia, inteligência e autenticidade. Características que a colocam entre as grandes representantes da beleza brasileira nesta edição do concurso.

0: nacional. Portanto, aos 28 anos, Liara fez história ao conquistar o título estadual, tornando-se a primeira mãe a vencer o Miss Mato Grosso. Mãe de Bernardo, de 4 anos, ela mostra que dedicação, coragem e perseverança caminham lado a lado com seus sonhos. Para a equipe da Rádio Liberdade FM, Liara já é motivo de enorme orgulho. Vem ver uma representante de Água Boa chegar à principal competição de beleza do país. É uma conquista que engrandece toda a região e reforça o potencial dos talentos nascidos em nossa terra. O evento acontecerá hoje, sábado, e será transmitido a partir das 21 horas na Rede Record. Portanto, sintonize e acompanhe o evento. 6:11. Bom dia, Água Boa.
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0: minutos.
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0: 6 horas e 14 minutos.

0: Meus amigos, 6:22, 6:22, em sua manhã, em seu rádio, graças a Deus, 6:22. Parede Meia, Tião Carreiro e Pardinho passando por aqui. Como é que você está? Bem? Eu espero que você esteja muitíssimo bem, viu? E que juntos possamos continuar com mais nesta jornada de sábado. Roberta Miranda, a Majestade, o Sabiá. Como é bom ouvir o canto do sabiá, começar o dia ouvindo as aves cantando, não é mesmo? Cantarolando, Sabor de Mulher, Teodoro e Sampaio, para fechar esse bloco musical, meus amigos. Eu já vou buscar acionar os apoiadores culturais e a gente vem com mais na sequência, rapidão.
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3: 6:23.
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0: meus amigos, 6:26, 6:26. Hoje é dia de desfile, viu? Hoje é dia de desfile. O Miss Universo 2026, meus amigos. É isso mesmo. Hoje é a final do Miss Universo Brasil 2026. A vencedora do concurso disputa o Miss Universo 2026 no mês de novembro. Sabe onde? Lá em Porto Rico. Na cidade de em Porto Rico, no país Porto Rico. E com isso, na capital Porto Rico. A Miss Universo 2026 Brasil será eleita hoje em São Paulo. O secretário de Esporte, Cultura e Lazer, Eric, já está lá em São Paulo, chegou ontem e já está dando todo o suporte necessário para a nossa candidata de Água Boa, Liara Marmite, que representa a beleza da mulher aguaboense, a coragem, o crescimento. Bom dia a todas as mulheres hoje. Sintam-se representadas por ela. Filha prata desta terra, 32 representantes de estados e rotas turísticas disputam o título no concurso, que é o primeiro sob a gestão do empresário paranaense Rodrigo Ferro. Após 7 anos, o Miss Universo Brasil será exibido na TV aberta. A partir das 22:30, o público poderá acompanhar a grande final pela Record ou pelo Record Plus. O concurso será comandado por Michele Barros e Natália Guimarães, que, além de vice Miss Universo 2007, é diretora de gestão da organização. Então, um evento topíssimo, gente. Vale lembrar que durante o período, as candidatas foram avaliadas em entrevistas individuais, além de preliminares com trajes de gala e de banho. Elas ainda desfilaram com trajes típicos e participaram de atividades institucionais, treinamentos e momentos de integração. Portanto, essa é a nossa candidata, Liara Marmite, que estará na passarela hoje a partir das 22:00. Portanto, boa sorte, Liara. Você tem talento, tem beleza, leveza, desenvoltura e estará representando muito bem a cidade coração do Brasil. Bom dia. Hoje é dia de desfile. Vamos compartilhar nas redes sociais e já fazer o chamamento para as pessoas acompanharem. Daqui a pouquinho tem Ediane Dutra no Liberdade News trazendo informações precisas nesta manhã de sábado especial.
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0: 6:32.
1: Compadre, você já notou o tanto que vida de rico é complicada,
2: compadre? É, de vera. Vida de rico é muito difícil. Até pra morrer, né, compadre?
1: Até pra morrer, aí o rico tem uma vertigem.
2: Dá um desmaio.
1: Sofre tardo infarto do miocárdio.
2: Cruze.
1: E pomposamente venha falecer.
2: Marvado. Mas isso é pura complicação, né, compadre?
1: O pobre não, o pobre sofre um trem.
2: E dá uma sapitura.
1: Sofre um sedeco, dá um cangulei, cocutu.
2: É, para com as dias, né, compadre?
1: E tu mas é, compadre.

0: compadre, mal pergunta, o que vem a ser por criação? Será criação de porca, compadre?
1: Deixa de ser rudo, compadre. Por criação é o seguinte, por exemplo, o senhor dá uma brincada assim mesmo de acordo, mas é comadre. Então daí uns dias ela começa a ficar mais bonita.
0: Bonita.
1: Fica mais briosa. Vai ficando fortona.
0: Fortuna.
1: 9 meses depois, butuco buguelo. E isso é por criação.

meus amigos, 6:38 aqui na manhã, 6:38. Zé Mulato e Cassiano, as vantagens da pobreza. Você já viu só? Prestou atenção na letra desta canção? Zé Mulato e Cassiano, eles têm algumas canções hilárias. As vantagens da pobreza. Padre Alessandro Campos, o último julgamento, meus queridos. Como é bom, hoje é sabadão, dia de coisas boas. Quero mandar um bom dia a cada servidor público. Bom dia a vocês, servidores, que já estão descansando, vão ficar em casa no dia de hoje. Bom dia, bom trabalho para quem vai trabalhar. Bom descanso para quem vai descansar. Ontem à noite você foi no evento na linha da COP, que celebrou os 50 anos de cooperativismo em Mato Grosso. Evento esse gratuito, viu? Quem não foi, perdeu. Eu acompanhei do início ao fim e foi um evento top de linha, viu, gente? Que chamou a atenção do público presente. Um evento emocionante sobre o cooperativismo. A peça teatral que veio do estado do Paraná, precisamente da cidade de Campo Mourão, fez uma encenação ímpar, mostrando a importância de cooperar. Se você quer ir até ali, você vai sozinho. Se você quer ir longe, você necessita de pessoas. Você necessita de pessoas ao seu lado, fortalecendo a caminhada. Com comunhão acima de tudo. Então não se esqueça a importância do cooperativismo. Se o estado de Mato Grosso vem dando certo, é graças ao cooperativismo. Se Água Boa deu certo e continua dando, é graças ao espírito cooperativo, o cooperativismo, que é sempre

0: valorizado. E graças a esse pensamento, a essa premissa, a cidade se desenvolve. A peça teatral ontem apresentada abordou sobre o cooperativismo, a importância das pessoas compartilharem sonhos, esforços, pensamentos, incentivando ações de solidariedade e desenvolvimento comunitário. Parabéns aos envolvidos, aos organizadores, um evento que teve o apoio do sistema OCBNT, com o apoio também das cooperativas Cressol, Credicis, Primacred e também a Sicoobi Buritis, que se uniram e realizaram com o apoio também da Prefeitura Municipal, Secretaria de Esporte, Cultura e Lazer, Sala do Empreendedor e CDL de Água Boa, todas abraçadas, imbuídas nesse pensamento, reforçando valores como união, solidariedade e também trabalho coletivo. E por isso que o evento foi sucesso, viu? Parabéns. A Liberdade esteve presente, representada por mim. Fizemos a cobertura do evento e a partir de hoje a matéria já estará nas redes sociais. 6:42, meus queridos, 6:42. Eu já passei um pouquinho do horário, já vou acionar agora os apoiadores culturais e volto com mais na sequência, viu?
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0: meus amigos, 6:45 aqui na manhã, 6:45, acompanhando a nossa jornada, viu? Bom dia, quero abraçar cada ouvinte já se preparando para uma nova etapa. Marcelo Rezende, bom dia, como é que estão as coisas por aí, Marcelo Rezende? Na Santa Paz, lá na chácara Recanto das Flores, bom dia, as flores que acompanham a nossa programação, viu? Bom dia a todas as flores do coração do Brasil. Gente, hoje é sábado especial, dia 25, gente. Hoje tem o concurso Miss Universo 2026. A partir das 22:30, você vai acompanhar a Água Boense Liara Marmite, representando o coração do Brasil na passarela, viu? É um fato histórico, você sabia disso? É a primeira vez que isso acontece. Orgulho. Orgulho para Mato Grosso, orgulho para Água Boa. O evento será transmitido pela Record TV aberta. Após 7 anos sem essa transmissão, hoje acontecerá a transmissão. E obviamente, Água Boa estará torcendo pela nossa representante, pela nossa representante. Deixa eu aproveitar aqui e já mandar um bom dia a todos os pais que estarão participando da Pescaria Pais e Filhos, um evento ímpar, viu, gente? Ímpar, dia 9 deste mês. Eu quero participar nesta data, viu? Quero participar. A Secretaria Municipal, o evento realizado pela Prefeitura, por meio da Secretaria Municipal de Assistência Social e Secretaria Municipal de Esporte, Cultura e Lazer, tem como objetivos estimular o potencial turístico do município, incentivar a prática da pesca esportiva, promover o lazer e integração entre os amantes da pesca, promover a educação ambiental, promover o combate às ações predatórias por meio do conhecimento e prática da pesca esportiva. E o principal que sobrepõe sobre todos esses quesitos já apresentados, aumentando ainda mais o vínculo familiar, viu, gente? O vínculo entre as famílias. Tem um vídeo de uma águaboense, ela gravou de forma emocionante, até a gente se emociona. Ela fala no vídeo que nas edições passadas ela pescava com o pai dela, né? Com o paizinho dela. Como o pai dela faleceu este ano, ela não tem como pescar com ele. E ela chora no momento da gravação. Isso toca o coração de quem tem sentimento. Tem gente que não tem sentimento, é igual uma pedra. Tem gente que é igual uma pedra, o coração de pedra. Mas a gente que tem sentimento se sensibiliza. Eu me sensibilizei, me emocionei ao ver o vídeo, ela dizendo que este ano não irá participar da pescaria com o pai, porque o pai faleceu o ano passado, e após a pescaria. Então, o ano passado foi a última pescaria que ela fez com ele. Este ano ela não pode mais pescar com ele. Então, um vídeo muito emocionante, viu? Então, se você, meu amigo, fez a sua inscrição, aproveite esse momento para pescar com seu pai. Passe um momento agradável com ele, porque a gente não sabe o amanhã. Nós somos igual velas acesas. Vem um vento, ó, apagou a vela. E aí? A vela não acende mais. Então, nós somos igual velas acesas. Aproveite cada momento de estar com sua família e com seu filho, com sua filha, com as pessoas que você gosta, porque a vida passa de forma acelerada, passageira. Bom dia.
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0: Ronaldo Viola e o João Carvalho. Irresistível paixão. Quem é você? Bom dia!

Opa, 6:56 aqui na manhã, 6:56. Bom dia, Rosaldir e o Carlos Magrão. Essa moda deu uma pausa aqui, eu não sabia que tinha essa pausa, né? Eu peço desculpas a você. Ronaldo Viola e João Carvalho, Irresistível Paixão. É, meus amigos, hoje é mais um dia especial. Hoje é sábado, pleno dia 25 para seu conhecimento. Cleitomar, bom dia, meu querido. Cleitomar acompanhando a nossa jornada. Bom dia ao senhor Osmar e toda a família Gintzel. Nosso abração especial, viu? Nosso muito obrigado a vocês, meus queridos, lá no setor Guarujá, acompanhando a nossa jornada. São inúmeros os ouvintes pela cidade que acompanham a nossa programação. A todos vocês, recebam o nosso salve. Salve, salve a vocês, meus queridos, ligados conosco aqui nesta jornada. Os três chirus vêm chegando agora com a moda site do alemão, viu? O site, você já acessou o site do alemão? Olha aí, ó.

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meus amigos, 7:05 aqui na manhã, 7:05 no coração do Brasil. Deixa eu mandar aqui um bom dia ao Cláudio Preto. Alô, Cláudio Preto, acompanhando a nossa jornada. Bom dia. Bom dia. Eurico Pompeu, bom dia também. José Luiz Polizelli, bom dia. Dr. Walter Pereira de Souza, bom dia. Jair Bogoni, bom dia. Abraçando aqui Luiz Omar Piquet, aqueles que iniciaram com a criação da Associação dos Engenheiros Agrônomos de Água Boa, engenheiros, agrônomos, os veteranos. Bom dia a todos vocês, meu abraço especial no contexto geral. Agora a nova geração, bom dia Cadore, bom dia Zamboni, bom dia ao Heitor, bom dia ao Mauri Júnior, bom dia a todos os agrônomos, novos agrônomos.

0: ritmos do coração do Brasil. 7:06 aqui na manhã. Hoje é sábado especial, viu, gente? Hoje, a partir das 22:30, Água Boa será muito bem representada pela Água Boense Prata desta casa, Liara Marmite, que vai estar participando do Miss Universo 2026, hein? Um fato histórico. É a primeira vez que isso acontece. Orgulho para Água Boa. Você vai sintonizar a partir das 22:30 na TV Record, viu? No canal Record TV Aberta. E vai acompanhar o Miss Universo 2026. Quanta responsabilidade, hein, Liara? Bom dia, querida. A Liara, ela foi a nossa Miss Água Boa. Ela participou também do concurso o ano passado do Miss Mato Grosso. Ela ganhou o Miss Mato Grosso, ganhou o Miss Água Boa, ganhou o Miss Mato Grosso e agora vai representar Água Boa a nível nacional. Então, parabéns a você, estamos torcendo e que você possa, ao entrar na passarela, no momento em que você entrar, você possa continuar levando elegância, beleza e a força da mulher Água Boense sendo evidenciada para todo o Brasil. Então, muito bom dia, querida. Forças, força, foco e determinação. A Rádio Liberdade segue na torcida e deseja todo sucesso à nossa Miss Mato Grosso e que venha a coroa do Miss Universo Brasil 2026. Uma coroa cobiçada, viu? Cobiçada. Ontem mesmo falei com a Ivânia. A Ivânia está toda ansiosa, não é mesmo, Ivânia? Fique tranquila, querida. Fique tranquila. O que for para ser, será. Lembrando que a vencedora do concurso disputa o Miss Universo 2026 em novembro, lá em Porto Rico, viu? Em Porto Rico. Porto Rico está no Caribe. Grande, com praias paradisíacas e uma rica cultura latina. Então, bom dia. Liara Água Boa segue na torcida por você, viu, querida? 7:09, Água Boa.
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0: Nada melhor do que começar o dia assim, entregando tudo nas mãos de Deus, Rei dos Reis, Senhor. Obrigado, Pai, pela segunda-feira. O Senhor permitiu que nós pudéssemos abrir os olhos na segunda-feira e imaginar, temos uma semana inteira pela frente, como será essa semana? Esse foi o nosso pensamento lá atrás. Veio a terça, a quarta, a quinta, ontem, sexta e hoje sábado. Chegamos ao final de mais uma etapa de trabalho. Tivemos várias situações nesta semana. Podemos colocar na balança que a maioria foram situações boas. Graças a Ti, o Senhor nos deu equilíbrio, discernimento diante de todas as situações. E aqui estamos prestes a encerrar mais uma semana. Obrigado por este sábado, Senhor. Permita que a paz possa reinar em todos os lares, em todos os locais e que o Senhor esteja presente dentro de todos os corações. Bom dia, Água Boa. Bom dia, meu Mato Grosso abençoado. Bom dia, coração do Brasil.

0: Meus amigos, 7:17 em seu rádio Rio Negro e os Solimões. Uma viagem na boa música sertaneja é por você. Essa fez muito sucesso em 1900 e sabe quando? 98 para 99. Bela canção.
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0: Utilidade pública, 7:17. Olha, atenção, inscrições abertas para os cursos de pintura em tecido. Início agora, dia 3 de agosto. Artesanato, início dia 5. E para o Cantinho da Cegonha, para gestantes com até 5 meses. Atenção, futuras mamães, o Cantinho da Cegonha é um projeto que realmente fez a diferença em Água Boa e que vem atendendo ao longo dos anos. Eu posso até dizer, eu não tenho um número exato de gestantes, mas acredito que são milhares de gestantes nesses últimos anos, porque o Cantinho da Cegonha já é antigo. Então, de tempo em tempo vai atendendo ali dezenas de mulheres, que soma-se centenas, e acredito que já chegou a mais de 1000 mulheres, mamães, futuras mamães atendidas. Bom dia a todas vocês, viu? Cuidem bem do seu bebezinho. Olha, ontem à noite aconteceu um evento ímpar na Praça da Cultura. Gente, quem não foi, perdeu, viu? Eu fiquei perplexo, com boca aberto, com as encenações teatrais. Cada peça, uma mais envolvente que a outra, todas voltadas para o cooperativismo. Aconteceu ontem à noite na Praça da Cultura, onde teve uma reunião de arte, emoção e valorização do cooperativismo em uma programação aberta. Água Boa recebeu Na Linha do COP, Terra de Muitas Mãos, uma apresentação cultural que celebrou os 50 anos do cooperativismo em Mato Grosso. Evento esse gratuito. Então você ficou ontem em casa assistindo aí a novela, com a mão no celular, vendo coisas sem fundamento, sem futuro, e você perdeu esta peça teatral. Os atores que ali estiveram fazendo as encenações são de Campo Mourão, Paraná. A iniciativa faz parte do movimento Dia de Cooperar, Dia C, que incentiva ações de solidariedade e desenvolvimento comunitário por meio do lema Atitudes Simples Movem o Mundo. Uma parceria das cooperativas Cressol, Credicis, Primacred, que celebra 35 anos de atuação, e Sicoob Buritis, com o apoio do sistema OCBMT, Prefeitura Municipal, Sala do Empreendedor e CDL. Além de proporcionar uma experiência cultural para toda a família, o evento destacou a importância do cooperativismo para o desenvolvimento econômico e social da região, reforçando valores como união, solidariedade e trabalho coletivo. Ou seja, se você quer ir até ali, você pode estar sozinho, você vai mais rápido até ali. Se você quer ir até ali, você vai sozinho e vai mais rápido. Se você quer ir longe, adiante, você precisa de pessoas estando ao seu lado. O sucesso você não cria sozinho, você precisa de pessoas. Então essa ideia, essa filosofia do cooperativismo, ela é de suma importância. Água Boa só deu certo por causa do cooperativismo, porque as pessoas aqui se cooperam, as pessoas são solidárias. O Mato Grosso deu certo, e você pode prestar atenção em regiões onde o cooperativismo existe, as pessoas são cooperativas, elas abraçam a causa da cooperativa, do cooperativismo, da solidariedade mútua, da sinergia, dessa troca de experiências. E as pessoas se abraçam. Você pode...

0: De as cidades do Mato Grosso, onde existe essa premissa, essa ideia, as cidades prosperaram. Onde não há o cooperativismo, as cidades vivem isoladas, igual ilhas. Então, se Água Boa deu certo, é graças ao cooperativismo. A todos que abraçam o cooperativismo, levantam a bandeira do cooperativismo, parabéns. O evento ontem foi um dos melhores eventos que já foi realizado em Água Boa, e muita gente não foi. Perdeu. 7h22, bom dia.
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4: 7h22.
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Meus amigos, 7 horas e 26 minutos aqui na manhã. Como o amanhã passa rápido, hein? Como amanhã passa de forma acelerada. Hoje é sábado, dia de coisas boas. Já tem a Ediane Dutra trazendo a edição do Liberdade News. O Junei Macari retorna na segunda-feira. Na sequência vem

0: Victoria Mello com Amanhã, um Amanhã Total, show da manhã no seu Bom Dia Liberdade. Eu quero aqui, antes de ir embora, já convidar toda a população de Água Boa para hoje às 22h30, como eu já havia falado antes, acompanhar o Miss Universo 2026. A nossa representante Liara Marmit, prata da casa, estará desfilando hoje com muito charme e desenvoltura em um evento conceituado a nível de Brasil. Fato histórico, é a primeira vez que uma águaboense vai para a passarela defender o título brasileiro e com muito orgulho representando a cidade de Água Boa. A partir das 22h30 na TV aberta Record, viu? TV Record, você estará acompanhando este evento. Após 7 anos, agora que retorna o evento na TV aberta, viu? Na TV aberta. Então, vamos acompanhar e levar muitas vibrações à nossa candidata, viu? A nossa candidata. 7 horas, deixa eu mandar aqui um bom dia à Ivânia, a mãe da nossa candidata. Bom dia, viu, Ivânia? Fique tranquila, Deus está no comando, viu, querida?
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0: Abraçando aqui a dona Marlene, também o pastor Josué, que acompanha a nossa programação ali na Sapataria Pioneira. Alô, Alcis Andoná também, agarrado no batente. Bom dia, meu querido. Ah, deixa eu ver aqui o Manuel Gomes, bom dia. Acompanhando também, ligado conosco, abraços, tudo de bom. A cada ouvinte aqui no centro, vocês pelos bairros, você que despertou agora, bom dia. Você que amanheceu com preguiça, tome um banho na água fria, viu? Água fria no lombo, espanta aí a preguiça e você vai começar com muita coragem. Você que vai fazer a limpeza da sua residência hoje, as donas de casa, beijão para vocês, viu, queridas? Você que vai limpar o quintal, coragem, veja onde tem uma caçamba mais próxima aí no seu bairro, limpe o quintal, cuidado com o mosquito da dengue, o mosquito que transmite a zika, a chikungunya. E, obviamente, você estará cuidando bem da sua saúde. Cuidado com animais peçonhentos. Onde tem muita barata, a barata é o prato predileto do escorpião, que tem hábito noturno e é venenoso, viu? Cuidado, vamos manter o quintal limpo. Casa limpa, quintal limpo é sinônimo de higiene. Não se esqueça, hein? Um beijo no coração, cidade querida. Tchau, tchau.

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3: Cultural. 7:31.
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3: Muito bom dia. Está começando agora o Liberdade News, o jornal da Rádio Liberdade FM 104.9. Levando até você as principais informações da nossa região e os fatos que são destaque nas últimas horas. Eu sou Ediane Dutra e agradeço a sua companhia neste sábado, dia 25 de julho de 2026. Prepare-se para ficar bem informado com as notícias de Água Boa, do Vale do Araguaia, de Mato Grosso e os principais acontecimentos do Brasil. Confira agora os destaques do nosso jornal.
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3: Receita Federal abre consulta ao terceiro lote de restituição do Imposto de Renda 2026. Pecuária de Mato Grosso bate recorde com abate de bovinos mais jovens e reforça eficiência no campo. A ameaça de seca no Rio Tapajós preocupa o setor produtivo e coloca exportações de Mato Grosso em alerta. Avanço de El Niño acende alerta para aumento de casos de dengue e chikungunya no Brasil. Cine de Água Boa conquista segundo lugar em alta performance em Mato Grosso e se prepara para a demanda da FICO. Laudo da Politec confirma falsificação de assinatura em esquema de fraude imobiliária em querência. Violência doméstica, polícia militar prende dois agressores em ações distintas no Araguaia e apreende arma de fogo. Violência psicológica contra mulheres cresce 70% em Mato Grosso e estado registra a segunda maior taxa do país.
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3: Receita Federal abre consulta do terceiro lote de restituição de Imposto de Renda 2026. A Receita Federal abriu nesta sexta-feira a consulta ao terceiro lote de restituição do Imposto de Renda para Pessoa Física 2026. Nesse lote serão contemplados cerca de 2,74 milhões de contribuintes, totalizando 4,61 bilhões em restituições, que serão depositados no próximo dia 31 de julho. Entre os beneficiados estão os contribuintes que utilizaram a declaração pré-preenchida e optaram pelo recebimento via Pix, além daqueles que possuem prioridade legal. Também serão contemplados mais de 1,34 milhão de contribuintes que não se enquadram em nenhuma categoria prioritária. A consulta pode ser realizada pelo portal da Receita Federal na opção Meu Imposto de Renda, clicando em Consultar a Restituição. O contribuinte também pode acessar o serviço por meio do Centro Virtual de Atendimento ao Contribuinte ou pelo aplicativo oficial da Receita Federal para celulares e tablets, onde é possível acompanhar a situação da declaração e verificar se existe alguma pendência. Caso a restituição não seja creditada por erro nos dados bancários ou por algum problema na conta informada, a Receita Federal orienta que o contribuinte faça o reagendamento do pagamento junto ao Banco do Brasil, procedimento que pode ser realizado pelo portal BB ou pela central de relacionamento da instituição dentro de um prazo de até um ano após a primeira tentativa de depósito. Durante a consulta, o contribuinte também poderá verificar se a declaração caiu na chamada malha fina. Se houver alguma inconsistência nas informações prestadas, o sistema informará o motivo da retenção e orientará sobre os procedimentos necessários para regularizar a situação. O calendário de restituições do Imposto de Renda 2026

0: prevê 4 lotes de pagamentos. Os 2 primeiros lotes já foram liberados nos meses de maio e junho, enquanto o terceiro será pago em 31 de julho e o quarto e último lote está previsto para 28 de agosto. Pecuária de Mato Grosso bate recorde com abate de bovinos mais jovens e reforça eficiência no campo. A pecuária de Mato Grosso alcançou um novo marco em 2026 ao registrar o maior percentual de bovinos abatidos em até 24 meses desde o início da série histórica em 2026. Dados do Instituto Mato Grossense de Economia e Agropecuária, o IMEA, apontam que, no primeiro semestre deste ano, 45% dos animais enviados para o abate tinham até 2 anos de idade, demonstrando uma evolução significativa da atividade e consolidando o estado como referência nacional em produtividade e eficiência na produção de carne bovina. O avanço é resultado dos investimentos realizados pelos pecuaristas em melhoramento genético, nutrição animal, recuperação e manejo de pastagens, além da adoção de tecnologias que aceleram o desenvolvimento dos bovinos sem comprometer a qualidade da carne. Há 20 anos atrás, apenas 2% dos animais abatidos em Mato Grosso tinham menos de 24 meses. No mesmo período, a participação de bovinos com 36 meses caiu de 65% para 22%, evidenciando uma profunda transformação no sistema de produção. Segundo especialistas do setor, a redução da idade de abate é um dos principais indicadores da modernização da pecuária mato-grossense. Produzir animais prontos para o mercado em menos tempo significa maior produtividade por área, melhor retorno financeiro ao produtor e maior competitividade da carne bovina do estado nos mercados nacional e internacional. Os resultados também refletem diretamente no desempenho da cadeia produtiva. Entre janeiro e junho de 2026, Mato Grosso registrou o abate de 3,65 milhões de bovinos, um crescimento de 3,58% em comparação ao mesmo período do ano passado. O aumento foi impulsionado principalmente pelo maior envio de machos ao frigorífico, enquanto o abate de fêmeas apresentou redução, indicando a retenção de matrizes para ampliação do rebanho e fortalecimento da produção futura. Além dos ganhos econômicos, a produção de animais mais jovens também representa um avanço ambiental. Com o ciclo produtivo mais curto, os bovinos permanecem menos tempo nas propriedades, utilizam os recursos naturais de forma mais eficiente e contribuem para a redução da emissão de gases do efeito estufa por quilograma de carne produzida. Esse é um fator cada vez mais valorizado nos mercados consumidores, especialmente nas exportações, reforçando a imagem de Mato Grosso como um dos principais polos de uma pecuária moderna, eficiente e sustentável. Seguimos com o nosso jornal levando informação de qualidade até você. Agora é hora de conferir os destaques do G1 com nosso amigo Márcio Rodrigues e as principais notícias das últimas horas.
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2: E aí, tudo bem? Eu sou o Márcio Rodrigues e te conto os destaques do G1. O tarifaço de 25% do Trump contra produtos brasileiros entrou em vigor ontem, gerando forte apreensão na indústria nacional. A medida do governo norte-americano atinge cerca de 18% de tudo que o Brasil exporta para lá, com um impacto estimado em mais de 7 bilhões de dólares. O setor de imóveis é um dos mais castigados, com cerca de 10 mil demissões registradas desde o ano passado em polos industriais de estados como São Paulo, Rio Grande do Sul e Minas Gerais. Para conter os efeitos, as empresas brasileiras buscam alternativas ao mercado norte-americano. Para representantes de diferentes setores da economia ouvidos pelo G1, porém, diversificar mercados leva tempo, exige investimentos e não evita os impactos imediatos sobre exportações, empregos e faturamento. Além disso, empresários defendem uma redução da carga tributária e medidas para conter o avanço das importações, ampliando o espaço da indústria nacional no mercado interno, como forma de amenizar os efeitos do tarifaço.

0: O escritório de advocacia do senador e pré-candidato à presidência Flávio Bolsonaro, do PL do Rio, emitiu duas notas fiscais de R$500 mil cada por uma empresa que recebeu repasses do Banco Master. A empresa é alvo de investigações por supostas fraudes financeiras envolvendo o Master, do qual recebeu quase R$58 milhões. Entre 2024 e 2025. O senador afirmou nas suas redes sociais que as notas foram canceladas no mesmo dia da emissão porque ele não aceitou prestar serviços para essa empresa. Flávio Bolsonaro alega ainda que a sua relação com outros clientes citados no caso Master é estritamente legal e privada. 2 anos depois da tragédia da Voe Paz, que matou 62 pessoas no interior de São Paulo, o Centro de Investigação e Prevenção de Acidentes Aeronáuticos, o CENIPA, apresenta hoje o relatório final sobre o acidente. O documento, que passou por revisão de órgãos da França e do Canadá, detalha a análise das caixas pretas e testes em simuladores. Os parentes das vítimas vão ser os primeiros a conhecer as conclusões numa reunião fechada. Para o público, os detalhes vão ser divulgados às 17h em Brasília. O G1 vai acompanhar ao vivo. Vale lembrar que o relatório do CENIPA tem caráter preventivo e não aponta culpados, tarefa que cabe ao inquérito criminal da Polícia Federal. Em Campinas, no interior de São Paulo, uma idosa de 76 anos morreu depois de ser operada por engano no Hospital Beneficência Portuguesa. Jandira Braga, que tratava um câncer, recebeu uma sonda no estômago destinada a outro paciente e faleceu 3 dias depois. A família denunciou que em uma reunião, a diretoria do hospital tentou justificar o erro, alegando um suposto benefício clínico para drenagem de fluidos. A instituição admitiu a falha na identificação da paciente, abriu sindicância e confirmou o desligamento de profissionais envolvidos, mas sustenta que o erro não alterou o prognóstico da paciente. Para terminar, eu falo sobre a mudança no tempo no Sudeste e no Centro-Oeste. Uma frente fria avança hoje pelo Sudeste, trazendo chuva e derrubando as temperaturas. Em São Paulo, tem risco de temporais no interior e na capital a máxima não deve subir muito. Em Campo Grande, os termômetros não passam dos 24 graus. Enquanto o ar seco ainda castiga o Distrito Federal e o norte de Minas, a preocupação se volta para o Rio Grande do Sul. Novas áreas de instabilidade chegam ao estado amanhã, com previsão de chuvas severas de até 250 milímetros entre domingo e a próxima quarta-feira. 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
1: A ameaça de seca no Rio Tapajós preocupa o setor produtivo e coloca exportações de Mato Grosso em alerta. A possibilidade de uma seca severa no Rio Tapajós voltou a acender o alerta entre produtores rurais, exportadores e autoridades ligadas à infraestrutura logística. Diante da alta probabilidade de ocorrência de um fenômeno El Niño entre 2026 e 2027, o governo federal prepara uma operação de dragagem emergencial em trechos considerados críticos da hidrovia para garantir a navegação durante o período de estiagem. A medida é vista como fundamental para Mato Grosso, que depende diretamente do corredor logístico formado pela BR-163 e pela hidrovia do Rio Tapajós, para escoar grande parte de sua produção ao mercado internacional. Nos últimos anos, a rota que liga os terminais de Miritituba, no Pará, ao porto de Santarém, consolidou-se como uma das principais alternativas para reduzir custos e tornar o agronegócio brasileiro mais competitivo. Milhões de toneladas de grãos produzidos em Mato Grosso seguem por caminhão até Miritituba e de lá são transportadas em barcaças pelo rio Tapajós até os portos de exportação, com destino aos mercados da Ásia e Europa. Entretanto, caso o nível do rio diminua significativamente durante a estiagem, a navegação poderá ser interrompida por até 4 meses. Estudos do governo federal apontam que nesse cenário, entre 3,1 e 5 milhões de toneladas de grãos deixariam de ser transportadas pela hidrovia, provocando prejuízos estimados em até R$850 milhões. Além de perdas econômicas, o custo do frete poderia aumentar entre R$150 e R$250 por tonelada, obrigando produtores e empresas a recorrerem a rotas rodoviárias mais longas e mais caras. A interrupção da hidrovia também aumentaria a pressão sobre a BR-163, principal via de acesso aos portos do norte, e poderia levar parte da produção novamente para portos de Santos.

0: em São Paulo e Paranaguá, no Paraná. Essa mudança elevaria os custos logísticos e reduziria a competitividade das exportações brasileiras e aumentaria a emissão de gases poluentes devido ao maior uso de transporte rodoviário. Para evitar esse cenário, o Departamento Nacional de Infraestrutura de Transportes, o DENIT, pretende realizar a dragagem em 7 pontos críticos entre Miritituba e Santarém antes do período mais intenso de seca. O objetivo é remover barrancos de sedimentos e manter maior profundidade necessária para a passagem de embarcações, assegurando assim a continuidade das operações logísticas. Apesar da urgência da intervenção, a iniciativa enfrenta questionamentos do Ministério Público Federal no Pará. O órgão defende que a obra seja precedida de licenciamento ambiental e consulta às comunidades indígenas, comunidades ribeirinhas e tradicionais que possam ser impactadas diretamente com a dragagem. Já o governo federal argumenta que se trata apenas de uma dragagem de manutenção prevista na Lei Geral do Licenciamento Ambiental, sem necessidade de um novo processo de autorização. Enquanto o impasse jurídico continua sendo discutido, cresce a preocupação no setor produtivo com a proximidade do período de estiagem. Para Mato Grosso, cuja economia tem forte dependência das exportações agrícolas, garantir a navegabilidade do rio Tapajós tornou-se uma questão estratégica para preservar a eficiência logística, reduzir custos e assegurar que a próxima safra chegue aos mercados internacionais sem comprometer a competitividade do agronegócio brasileiro.
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0: Avanço de El Niño acende alerta para aumento de casos de dengue e chikungunya no Brasil. O fenômeno El Niño é caracterizado pelo aquecimento anormal das águas superficiais do Oceano Pacífico Equatorial, alterando assim os padrões climáticos em diversas partes do mundo. No Brasil, seus efeitos costumam provocar mudanças nos regimes de chuvas e nas temperaturas, com períodos de calor mais intenso, chuvas acima da média em algumas regiões e estiagem em outras. Essas alterações no clima podem criar condições favoráveis para a proliferação do mosquito Aedes aegypti, transmissor da dengue, chikungunya e zika, aumentando o risco de surtos dessas doenças. Diante desse cenário, o Ministério da Saúde colocou estados e municípios em estado de atenção para um possível aumento de casos de arboviroses nos próximos meses. Em nota técnica divulgada pelo governo federal, os gestores foram orientados a intensificar as ações de vigilância epidemiológica, reforçar o combate ao mosquito e ampliar as campanhas de conscientização da população. Considerando que os efeitos do El Niño devem influenciar o clima brasileiro a partir do segundo semestre deste ano. De acordo com estimativas do Infodengue da Fundação Oswaldo Cruz, a Fiocruz, o Brasil poderá registrar cerca de 1,7 milhões de casos de dengue em 2027. Segundo a Organização Meteorológica Mundial e o Instituto Nacional de Meteorologia, o aumento das temperaturas, combinado com os períodos de chuvas intensas em algumas regiões e estiagem em outras, cria condições propícias para a reprodução do mosquito transmissor. Entre as principais orientações do Ministério da Saúde estão o fortalecimento da vigilância epidemiológica, a adoção de medidas rápidas para interromper a transmissão nos primeiros casos identificados, a reorganização do trabalho dos agentes de combate às endemias e a utilização de novas tecnologias no controle do mosquito. A pasta também destaca a importância da participação da população, reforçando a necessidade de eliminar recipientes que possam acumular água parada e buscar atendimento médico ao surgimento dos primeiros sintomas da doença. Apesar da preocupação com os efeitos do El Niño, o cenário atual apresenta redução do número de casos nas principais arboviroses. Até o dia 20 de junho de 2026, o Brasil registrou aproximadamente 392 mil casos de dengue, uma queda de 73% em comparação ao mesmo período do ano anterior. Os registros de chikungunya também diminuíram 46%, segundo dados do Ministério da Saúde. As autoridades sanitárias reforçam que a prevenção continua sendo a estratégia mais eficaz para evitar a disseminação.

0: disseminação dessas doenças. Medidas simples como eliminar a água parada em vasos, pneus, garrafas e calhas, manter caixas d'água e reservatórios sempre fechados, limpar ralos e calhas regularmente, descartar corretamente o lixo e utilizar repelentes e telas de proteção são fundamentais para reduzir a presença do Aedes aegypti. A população também deve ficar atenta aos sintomas, como febre alta, dor de cabeça, dores no corpo e nas articulações, manchas vermelhas na pele, náuseas e cansaço. Ao apresentar qualquer um desses sinais, a recomendação é procurar imediatamente uma unidade de saúde e evitar a automedicação, especialmente com medicamentos que contenham ácido acetilsalicílico, o AAS, ou anti-inflamatórios, que podem aumentar o risco de complicações ou sangramentos. Como o mesmo mosquito também transmite chikungunya e zika, as medidas de prevenção contribuem para reduzir o risco de todas essas doenças. E agora no Liberdade News vamos à previsão do tempo.
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2: O sábado será de tempo firme na maior parte do centro-oeste. Brasília, Goiânia e Cuiabá terão sol entre poucas nuvens e calor, com máxima de até 36 graus. A umidade relativa do ar continua baixa durante a tarde, podendo chegar a apenas 20% em Cuiabá e Palmas. Em Campo Grande, a previsão ainda indica muitas nuvens e possibilidade de chuva isolada, com temperaturas entre 19 e 30 graus. As informações são do Instituto Nacional de Meteorologia. Sofia Muniz, o tempo e a temperatura.
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0: Voltamos agora para as notícias do Vale do Araguaia. Cine de Água Boa conquista segundo lugar em alta performance em Mato Grosso e se prepara para a demanda da FICO. O Cine de Água Boa é o segundo do estado em alta performance e supera a meta de adequação no segundo semestre de 2026. Foi divulgado o relatório geral de metas e o ranking do primeiro e segundo trimestres de 2026. Os indicadores técnicos da Rede Cine de Mato Grosso evidencia a adequação do perfil da vaga e eficiência dos encaminhamentos, com foco em precisão, qualidade e aceleração de resultados no município, colocando Água Boa em destaque. O Sistema Nacional de Emprego, Cine, desempenha um papel fundamental no desenvolvimento econômico e social do município, atuando como uma ponte entre trabalhadores que buscam uma oportunidade de emprego e empresas que necessitam de mão de obra qualificada. Para o gerente do Cine local, Maicon Alves, a agência de emprego está sempre buscando a excelência nos atendimentos, pois com a chegada da FICO, Ferrovia de Integração Centro-Oeste, trará uma demanda crescente de mão de obra qualificada em Água Boa e em toda a região. Desde a fase de construção até a fase de operação da ferrovia, serão necessárias pessoas capacitadas para atuar em diversas áreas, como construção civil, operação ferroviária, logística, manutenção de equipamentos, mecânica, eletricidade, soldagem, segurança do trabalho, entre outros. Laudo da Politec confirma falsificação de assinatura em esquema de fraude imobiliária em querência. Um laudo pericial da Perícia Oficial e Identificação Técnica de Mato Grosso, a Politec, divulgado em julho de 2026, confirmou a falsificação de assinaturas de clientes em um suposto esquema de estelionato imobiliário investigado desde 2025 em querência. A perícia reforça as conclusões do inquérito da Polícia Judiciária Civil ao comprovar que documentos utilizados para liberar recursos de financiamentos habitacionais da Caixa Econômica Federal foram adulterados. De acordo com o laudo, os peritos identificaram alterações técnicas nas assinaturas analisadas, constatando a inautenticidade das rúbricas por meio de diferenças no ataque, remate e gênese gráfica das letras. A investigação também confirmou concluiu que a mesma pessoa responsável por falsificar a assinatura de um dos contratantes preencheu também o campo destinado à engenharia responsável pela obra, caracterizando a chamada unicidade de punho e reforçando a hipótese de fraude documental. As investigações

0: apontam que o investigado utilizava sua condição de correspondente bancário autorizado pela Caixa para controlar o trâmite administrativo dos financiamentos, que prometia rapidez na aprovação dos projetos, alegando possuir facilidades junto à instituição financeira. O objetivo seria simular o avanço físico das construções para obter a liberação de parcelas dos financiamentos, mesmo quando as obras estavam paralisadas ou sequer haviam sido executadas. Há indícios de acesso não autorizado às contas GovBR de clientes para manipular documentos e processos relacionados aos contratos. Com a conclusão do inquérito e a comprovação material das fraudes pela Politec, o caso deixa a fase de investigação policial e passa a ser analisado pelo Ministério Público e pelo Poder Judiciário. Caso a denúncia seja recebida pela Justiça e as acusações sejam comprovadas durante o processo, os envolvidos poderão responder por estelionato, cuja pena é de 1 a 5 anos de reclusão e multa, falsificação de documento público com pena de 2 a 6 anos de reclusão e multa, uso de documento falso, que prevê a mesma pena do crime de falsificação, além da eventual invasão de dispositivo informático, caso seja comprovado o acesso indevido a contas do GovBR das vítimas. Crime com pena que pode variar de 1 a 4 anos de reclusão, podendo ser aumentada conforme as circunstâncias. Dependendo do resultado das investigações, outras infrações penais e responsabilidades cíveis também poderão ser imputadas aos envolvidos, incluindo a obrigação de reparar os prejuízos causados às vítimas.
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0: Violência doméstica. Polícia Militar prende dois agressores em ações distintas no Vale do Araguaia e apreende arma de fogo. A Polícia Militar de Mato Grosso realizou nesta sexta-feira duas prisões em ocorrências distintas de violência doméstica registrados nos municípios de Ribeirão Cascalheira e Canarana. As ações reforçam o combate aos crimes praticados contra as mulheres e resultam na prisão de suspeitos, além da apreensão de uma arma de fogo. A Polícia Militar reforça que casos de violência doméstica podem ser denunciados pelo telefone 190, garantindo atendimento imediato às vítimas e possibilitando a atuação rápida das forças de segurança. Pela legislação brasileira, os envolvidos poderão responder por crimes previstos na Lei Maria da Penha e também no Código Penal, incluindo lesão corporal, ameaça e descumprimento de medida protetiva. Mato Grosso registrou um aumento de 70,3% nos casos de violência psicológica contra mulheres em 2025, alcançando a segunda maior taxa do país, conforme dados do 20º Anuário Brasileiro de Segurança Pública, divulgado pelo Fórum Brasileiro de Segurança Pública. O crescimento foi mais de 4 vezes superior ao índice nacional e reforça o alerta para a necessidade de fortalecer as políticas de prevenção, proteção e combate à violência de gênero. Especialistas reforçam que qualquer forma de violência psicológica deve ser levada a sério e denunciada. As vítimas podem buscar ajuda por meio da Polícia Militar, Polícia Civil, delegacias especializadas na defesa da mulher e pelo telefone 180, Canal Nacional de Atendimento a Mulheres em Situação de Violência, que oferece orientação, acolhimento e encaminhamento para a rede de proteção.
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0: Está chegando ao fim mais uma edição do Liberdade News. Agradecemos a você que nos acompanhou nesse sábado, buscando informação e ficando por dentro dos principais acontecimentos de Água Boa, da nossa região e do mundo. A nossa equipe segue trabalhando para levar a você notícias com responsabilidade, transparência e credibilidade. Permaneça na sintonia da Rádio Liberdade FM, porque informação de verdade é aqui. E para finalizar, trago a você uma palavra de Deus ao seu coração. Que o Senhor te abençoe e te guarde. O Senhor faça resplandecer o seu rosto sobre ti e te conceda graça. Número 6, versículo 24 e 25. Essa passagem nos lembra do cuidado, da proteção e do amor de Deus por cada um de nós. É uma mensagem de esperança que nos convida a confiar, que mesmo diante dos desafios do dia a dia,

Deus caminha ao nosso lado, iluminando nossos passos, renovando nossas forças e derramando suas bênçãos sobre a nossa vida e sobre a nossa família. Um excelente sábado para você e sua família.

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6: 8:03.
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1: Muito bom dia, bom sábado para você que está ligado na Rádio Liberdade FM. Está começando mais uma edição do Bom Dia Liberdade, levando até você muita música, informação, curiosidade, dicas e uma mensagem especial para você começar o fim de semana com o pé direito. Eu sou Victoria Mello e vou fazer companhia para você até às 11 horas da manhã. Seja em casa, no trabalho, na estrada ou aproveitando o descanso. Muito obrigado pela sua audiência. Que Deus abençoe o seu sábado, trazendo paz, saúde e muita alegria. E vamos juntos nessa. E antes de começarmos a nossa

0: O sábado é um convite para desacelerar e reconhecer as bênçãos que Deus coloca em nossa vida. Nem sempre precisamos correr o tempo todo. Há momentos em que Deus nos chama para descansar, renovar as forças e confiar que Ele continua cuidando de tudo. Que hoje você encontre motivos para sorrir, agradecer e acreditar que grandes coisas ainda estão por vir. Então descanse, coisas boas ainda está por vir. E agora vamos começar o nosso sábado com muita música boa aqui na Liberdade FM. Aumente o volume e venha curtir com a gente. Sábado, hein?
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0: Estamos de volta! Muito obrigada pela sua companhia nesta manhã de sábado. É uma alegria fazer parte do começo do seu fim de semana. Agora são 8 horas e 24 minutos. E antes da gente dar continuidade à nossa programação, eu quero fazer um convite aqui para toda a nossa população. 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Vamos juntos torcer por Liara Marmit. E vamos agora para nossos apoiadores culturais. E logo, logo estarei de volta com você nesse sabadão maravilhoso em nossa Água Boa.
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9: Estamos de volta, agora são 8 horas e 29 minutos. E o nosso sábado não poderia começar sem uma curiosidade. Você sabia que existe uma água viva considerada biologicamente imortal? Ela consegue voltar ao estágio inicial da vida e reiniciar seu ciclo de desenvolvimento. Muito interessante, né? Como o mundo animal é interessante. Agora, vamos ouvir Eduardo Costa, Coração Pirata.

0: E seguimos juntos aqui na Liberdade FM, levando boa música e muita informação para deixar o seu sábado ainda melhor. Quero mandar um abraço para minha amiga Jordana Padilha, que está ouvindo a Rádio Liberdade FM. É lá do Sul, viu? Lá do Sul. Muito obrigado pelo carinho, Jordana. Agora são 8 horas e 44 minutos. Acabamos de ouvir Eduardo Costa, Coração Pirata, Babi Consuelo, Menino do Rio e as nossas melhores músicas você encontra aqui na Liberdade FM. 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Agora vamos para os nossos apoiadores culturais e eu volto já já com você aqui na Liberdade FM.
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3: 8h46.
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11: Agora são 8h50. 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A boa música sendo evidenciada. 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Quero mandar um alô para as donas de casa. Um abraço especial para você que já está com a vassoura na mão, passando pano, organizando a casa, lavando roupa ou preparando aquele almoço caprichado para a família. A Liberdade FM faz companhia para deixar a faxina muito mais leve e animada. Aumente o volume do rádio, cante junto, participe da programação e continue com a gente, porque aqui tem muita música boa, viu? Informação e muito carinho para fazer parte do seu dia. Um grande abraço para todas vocês, guerreiras, que cuidam do lar com tanto amor. A Liberdade FM segue ao seu lado, levando alegria para a sua casa. E sábado, hein, galera? Sábado! Vamos na sequência com Natanzinho, Amor na Praia. É só música boa aqui na Liberdade FM, hein?
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12: Isso é mais um sucesso? Natanzinho.

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Agora são 9:01. E a nossa programação continua recheada de boa música e conteúdos especiais. Obrigada pela sintonia. Hoje, em homenagem ao Dia do Motorista, celebramos o Dia do Motorista. Parabéns a todos os profissionais que enfrentam as estradas com responsabilidade, dedicação e compromisso, levando pessoas, alimentos e sonhos para todo o Brasil. Eu aproveito para mandar um beijo muito especial para o meu pai, que também é motorista. Que Deus abençoe sempre o seu caminho, protegendo cada viagem. Feliz Dia do Motorista! E esse sabadão, hein, galera? Eu já tô ansiosa pra chegar em casa, almoçar e tomar aquela cervejinha e ver a família também. Sabadão, bora para os nossos apoiadores culturais.

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8: E voltamos! Agora são 9:06. Vamos para as dicas do sábado. Que tal aproveitar o dia para visitar alguém da família ou um amigo que você não vê há algum tempo? Às vezes, uma simples visita pode transformar o dia de alguém. Então, hoje é sabadão, visite a família, visite um amigo que você não vê há muito tempo. Às vezes, isso possa fazer alguém melhor e o seu dia também. 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

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Então vamos para as nossas, para a nossa programação. Vamos ouvir agora Henrique Juliano. Obrigado,

Que bom ter você com a gente. O sábado fica muito mais agradável na companhia da Liberdade FM. Agora são 9 horas e 17 minutos. E acabamos de ouvir Henrique Juliano, Obrigado Deus, de Paulo e Pauline, No Céu dos Teus Braços. Eu sou apaixonada.

0: Nada nas músicas de Paulo e Paulino. Jorge e Matheus, Inesperado. Essa música é maravilhosa, viu? E eu dedico a uma pessoa. E logo após, os nossos apoiadores culturais, e eu estarei novamente aqui com você, te fazendo um convite, viu?
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3: 9:18.
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0: E voltamos! Agora são 9 horas e 22 minutos. 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

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É, antes, vamos falar de uma curiosidade. Os corvos conseguem reconhecer rostos humanos e lembrar de pessoas por muitos anos, principalmente quando tiveram alguma experiência marcante com elas. Olha o tanto que é interessante o mundo animal, né? Nem eu consigo ficar lembrando de rostos por muito tempo. E os corvos conseguem reconhecer rostos humanos e lembrar de pessoas por muito tempo. O mundo animal é muito interessante, né, galera? Agora vamos ouvir Pink Floyd.

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1: Estamos de volta no nosso Bom Dia Liberdade. Agora são 9h32. 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Eu quero aqui fazer um convite para você. A solidariedade faz a diferença. 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Um abraço também para todos os ouvintes de Cocalinho. Agora vamos na sequência dos nossos apoiadores culturais e logo logo estarei de volta com você aqui novamente.
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3: Agora são 9:39. Quero mandar um abraço um abraço especial aos nossos parceiros e apoiadores que acreditam no trabalho da Liberdade FM e caminham com a gente todos os dias. 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Agora chegou aquele momento leve da nossa programação e o momento que eu mais gosto. O mundo dos famosos. A cantora Ana Castelo continua sendo um dos grandes nomes da música sertaneja da nova geração. Com milhões de seguidores nas redes sociais e sucessos que dominam as plataformas digitais, ela segue conquistando o espaço em todo o Brasil e levando multidões aos seus shows. E você? Qual música da boiadeira mais gosta de ouvir? Eu gosto de ouvir todas, porque eu sou apaixonada nas músicas da boiadeira. Eu ainda vou no show dela, viu? E para darmos continuidade à nossa sequência musical, vamos ouvir agora Forró Boys, na pisada dos moleques.

Amanhã está passando rápido, mas ainda temos muitas atrações por aqui. Obrigada por continuar na companhia da Liberdade FM. Agora são 9 horas e 51 minutos. E vamos para as dicas do dia. Reserve um momento para fazer algo que realmente lhe faça bem. Ler um livro, caminhar, ouvir uma boa música ou simplesmente descansar. Cuidar de si mesmo também é importantíssimo. Então reserve esse momento para descansar, para começar a semana maravilhosa. 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Agora vamos para os nossos apoiadores culturais. E logo, logo estarei de volta aqui com você na programação do Bom Dia Liberdade com Victoria Mello.

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3: 9:53.
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12: E estamos entrando na reta final do Bom Dia Liberdade. Mas calma, que ainda tem muita música boa pra embalar o seu sábado. Não acabou ainda, hein? Agora são 9:57. 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

0: 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Agora vamos para a nossa sequência de música. Vem aí, Mumuzinho, fala! Só música boa aqui na Rádio Liberdade. 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

0: pode deixar que eu não vou exagerar, não. É.
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2: E voltamos, agora são 10 horas e 9 minutos. E reforçando aqui, no dia 19 de setembro, a partir do meio-dia, Cocalinho realiza o nono Direito de Viver, no recinto Portal do Bezerro, em um grande evento beneficente em prol do Hospital de Amor. Parabéns à população de Cocalinho por mais esse incrível demonstração de solidariedade. O leilão contará com a participação especial do Celso Blemer, que terá a missão de bater o martelo e conduzir esse grande momento de arrecadação. E aproveitando para parabenizar Cocalinho pela temporada de praia, que já movimenta a cidade e recebe visitantes de toda a região. Solidariedade, turismo e desenvolvimento caminham juntos. Parabéns, Cocalinho. Um abraço para todos os ouvintes de Cocalinho. Agora vamos para as nossas curiosidades. Você sabia? As tartarugas marinhas conseguem retornar exatamente à praia onde nasceram, mesmo após viajarem milhares de quilômetros pelo oceano. É igual eu falo, o mundo animal é muito interessante. Agora vamos para os nossos apoiadores culturais.
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4: 10:11.
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3: E voltamos! Agora são 10 horas e 14 minutos. Um alô especial para a equipe da coleta de lixo. Um bom dia mais do que especial para os profissionais da coleta de lixo que começam a jornada ainda de madrugada, às 3 horas da manhã, trabalhando enquanto a cidade ainda dorme. Nosso reconhecimento e gratidão a cada um de vocês pelo esforço, dedicação e compromisso em manter a Água Boa limpa e organizada. Que Deus abençoe e proteja o trabalho de toda a equipe, garantindo um dia seguro e produtivo. Parabéns a esses verdadeiros guerreiros que fazem a diferença todos os dias, não é, Celso?
4: Boa, você falou fez uma colocação muito bem quista. Parabéns a esses guerreiros que pegam às 3 horas da manhã, são valorosos trabalhadores. Eu só quero fazer aqui um adendo. Um morador lá do setor Araguaia Park entrou em contato comigo na quinta, pediu para que nós pudéssemos entrar em contato com o pessoal da coleta e saber por que que o caminhão não tinha passado no bairro. A última vez que o caminhão havia passado foi na terça-feira, depois da Expovale, ou seja, há 10 dias atrás. Aí na quinta mantive contato com o proprietário da empresa, ele ficou de ver, não me respondeu. Agora cedo entrei em contato com o morador falou, eles recolheram o lixo hoje. Então a gente não sabe o que aconteceu, mas a última vez que o caminhão passou fazendo a coleta lá no setor Araguaia Park foi na terça-feira passada, desde terça passada. Passou a última vez na terça passada, terça agora fez uma semana e recolheram hoje. Nós não sabemos, mais de 10 dias sem recolher o lixo, lá uma situação insuportável no setor Araguaia Park. Até o presente momento o proprietário da empresa não nos respondeu, não reportou ao nosso departamento de jornalismo, mas aguardamos a resposta dele. Porém, a coleta foi feita hoje, mais de 10 dias. Não sabemos o que aconteceu. Então, como você disse, os trabalhadores são valorosos trabalhadores, pessoas que levantam 3 horas da manhã, Victoria. Não é fácil. Enquanto o Brasil está dormindo, eles já estão de pé trabalhando. Não é fácil. Porém, ficou mais de 10 dias sem o recolhimento do lixo e nós não sabemos o porquê. O lixo foi recolhido hoje, felizmente. Aguardamos uma resposta. Segue a programação, Victoria.
3: Vamos lá. Vai dar certo, Celso. E vamos para os nossos apoiadores culturais.
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1: 10h20.
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0: Foi um golpe fatal.

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1: Estamos de volta, agora são 10 horas e 26 minutos. O tempo tá passando muito rápido, hein? Vamos falar de saúde. 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Agora, antes de darmos continuidade ao nosso programa musical, eu quero deixar aqui uma mensagem. Que este sábado seja vivido com tranquilidade, alegria e gratidão. Aproveite cada momento ao lado das pessoas que você ama e lembre-se de que a verdadeira felicidade está nas coisas simples da vida. Que Deus renove suas forças e encha o seu coração de esperança para os próximos dias. Bom dia, liberdade! Bom dia, ouvintes da liberdade! Agora vamos para os nossos apoiadores culturais e logo, logo eu estarei de volta aqui com você, com mais músicas maravilhosas.
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3: E estamos de volta no nosso Bom Dia Liberdade. Agora são 10 horas e 30 minutos. Vou aproveitar mais uma vez, já reforçar mais uma vez duas pautas importantíssimas. Hoje à noite, de fazer história, às 10 horas e 30 minutos, a Record TV transmite ao vivo a Miss Universo 2026. E toda a nossa região tem um motivo especial para acompanhar. Liara Marmit representa o coração do Brasil, levando o nome de Água Boa e do Vale do Araguaia ao palco do maior concurso de beleza do mundo. Um marco inédito e motivo de muito orgulho para todos nós. Prepare a torcida, reúna a família e acompanhe esse grande momento. Hoje, às 10h30 da noite, na Record TV, vamos juntos torcer para Liara Marmit. E mais uma vez, no dia 19 de setembro, a partir do meio-dia, Cocalinho realiza o 9º leilão de direito de viver no recinto Portal do Bezerro, em um grande evento beneficente em prol do Hospital de Amor. Parabéns à população de Cocalinho por mais esse incrível demonstração de solidariedade. O leilão contará com a participação especial do Celso Blemer, que terá a missão de bater o martelo e conduzir esse grande momento de arrecadação. Parabéns, Cocalinho, e um grande abraço para todos os ouvintes de Cocalinho. Agora vamos para os nossos apoiadores culturais e logo, logo eu estarei de volta com você.
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de mais uma edição do Bom Dia Liberdade. Muito obrigado pelo carinho da sua audiência nesta manhã de sábado. E sempre, é sempre uma satisfação fazer parte do início do seu fim de semana. Antes mesmo de despedir, deixo uma mensagem da palavra de Deus. Em Isaías 41:10. Não temas, porque eu sou contigo. Não tem assombres, porque eu sou teu Deus. Eu te fortaleço, eu te ajudo e te sustento com a minha destra fiel. Que essa promessa fortaleça o seu coração e acompanhe você durante todo este fim de semana.

Eu sou Victoria Mello, muito obrigada pela companhia. Continue ligado na programação da Liberdade FM, porque vem muito mais por aí. Um grande abraço para todos os ouvintes do Bom Dia Liberdade. Fique com Deus, tenha um sábado maravilhoso e até o nosso próximo encontro, sábado. Agora fique com David Guetta.

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2: 11:10.
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2: 11:12.
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0: E 4.
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7: 11:36.

Obrigado. Obrigado por tudo. Por esse amor. Por esse carinho. Por terem vindo. Obrigado. Obrigado por tudo. Esse disco eu dedico com todo o meu amor a Maria Rita. Obrigado. Obrigado. Jesus Cristo.

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1: Água Boa. Forma a hora certa. Grosso,
4: Brasil. Meio-dia. 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

0: gostou, faz aquele barulhão.
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3: Meio-dia e 26 minutos.
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3: Meio-dia e 27 minutos.

0: 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Meio-dia e 40 minutos.
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0: Meio-dia e 42 minutos.

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0: 1 e 1. 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
7: 1 e 4.
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7: Bom sábado, bom final de semana, chegando para mais uma edição do programa Hits Mais. Prazer, aqui é o Fernando Leme. Bora lá então, seguindo com o nosso programa. Fim de semana, aniversário de Leonardo Vilar.
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7: Ele já é falecido. Ele foi ator, do ator Matt LeBlanc, do fotógrafo J.R. Durant também, da Sandra Bullock, atriz, do ator Kevin Spacey, também do cantor Mick Jagger. Mick Jagger tá fazendo aniversário hoje, o cara nasceu em 1943. Hoje estamos comemorando o dia do motorista, o dia internacional da mulher negra, o dia do taxista, o dia do trabalhador rural brasileiro, o dia nacional do escritor, do colono. Estamos comemorando também o dia dos avós, o dia da imprensa espírita, o dia da Fundação de Goiás e o dia do moedeiro. Bora começar o Hits Mais.
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você que tá ligado com a gente aí, bom final de semana, muito obrigado pela sua audiência e pelo carinho de todos os dias, né? Nosso programa só faz sentido porque você tá aí do outro lado com a gente, acompanhando, participando e fazendo parte dessa grande família. Continue com a gente e mande sua mensagem, a sua participação faz toda a diferença.

0: sensacional. Que bom que você está acompanhando o nosso programa. Obrigado pelo carinho, viu? Obrigado pela tua audiência. É hora de registrar as participações aqui. Quem está com a gente é o Alves Batista, também o George, a Mariane Figueiredo também está adorando a nossa programação, a Eliane Maria, a Maiara, obrigado pelo carinho, a Nena, alô Jairo Dias, aquele abraço. Daqui a pouquinho tem mais alôs, tá?
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2: 1:20.
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2: 1h23.
0: Já estamos de volta.
3: E a gente segue por aqui com muita música boa.
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3: Essa é a trilha sonora da sua programação. Vamos lá, continua.

é, fim de semana tá aí e a nossa torcida é para que ele seja de muita paz, de muito descanso, momentos felizes ao lado de quem você ama. E se puder, desliga um pouquinho da correria, né? Se desliga um pouquinho da sua correria aí. Vamos aproveitar bastante a família, os amigos e vamos recarregar as energias para poder começar uma nova semana com ainda mais disposição.

0: primeiro lugar.
1: Ana Alves e Acato, misturando pagode com sertanejo por todos os bares do Brasil.
2: A mistura mais gostosa do Brasil. Acato e Amanda Alves.
1: Esquece. Bora.

0: vamos lá, né? Vamos seguindo aí a nossa programação, mandando alôzinhos pra quem tá acompanhando a gente. Alô, Anderson, aquele abraço pra você, Zuca também, o Peterson, o Jean, o Jonathan e o Luiz Henrique também tá acompanhando a gente aí. Obrigado pelo carinho. Gente, pra você que tá online aí, obrigado pelo carinho, né? Pra você que tá em casa, no carro, interage com a gente. Já já eu volto.
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0: MC Bruninho.
1: Valeu, Bruninho.
2: Aê,
1: muito
2: galera.
1: Sucesso, viu? Obrigado pelo carinho. Obrigado por participar desse momento tão especial na nossa carreira.
2: É.
1: Tamo junto.
0: Fenômeno.
1: Muito sucesso. Salva de palmas pra Bruninho.

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1: Cultural. 1h41.
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9: E aí, galera ligada na rádio, chegando com toda a energia, sou Andressa Pires e é um prazer enorme te ter aqui comigo no Drops News, o seu programete que te deixa por dentro de tudo, mas tudo mesmo que tá rolando no universo da música e do entretenimento. Se liga que nesta primeira parte, a gente já chega com uma notícia fresquinha que vai aquecer o seu coração e te fazer cantar junto. Olha só a manchete que separamos para você. Djavan, o musical Vidas para Contar, está de volta a São Paulo para uma nova e emocionante temporada. É isso mesmo, gente. Preparem-se. Depois de arrancar aplausos e lágrimas de alegria em temporadas de absoluto sucesso lá no Rio de Janeiro e também aqui em São Paulo, e ainda de ter percorrido o Brasil inteiro com uma turnê que passou por 9 cidades, o espetáculo retorna para mais uma rodada de pura emoção e arte. Uma chance imperdível de se conectar com a obra e a vida desse gênio da música brasileira. Fica ligadíssimo porque o Drops News não para. Já já eu volto com mais no Drops News.
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1: 1h44.
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10: E vamos lá, fique ligado, viu? Porque tem muito sucesso pra você por aqui.
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10: Música boa pra você é aqui na nossa programação.

Que bom que você está acompanhando o nosso programa com muita música boa, muitas informações também, né? Do Brasil e do mundo. E as suas participações através do WhatsApp, vai mandando aí, porque daqui a pouquinho rola aquele salve, daqui a pouquinho vai rolar aquele super alô.

0: Olha que legal, muita música, muita informação e os alôs já estão chegando. WhatsApp pra variar, forrado de abraços. Deixa eu mandar um abraço aqui nesse bloco pra Solange, pra Laurinha também, que tá acompanhando a gente. A Inês Alves, obrigado pelo carinho. Ana Lúcia, que tá com a gente também, é o João Andrade. A Cida Santos e a Rosimere. Rosimere Santos também. Cida e Rosimere Santos acompanhando a gente. Obrigado pelo carinho.
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2: 2:07.
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4: Vamos lá, sequência de músicas por aqui.

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1: É a música mais gostosa no seu rádio. Obrigado pela audiência. Continue participando aí através do WhatsApp, porque daqui a pouquinho vai rolar aquele salve. Daqui a pouquinho vai rolar aquele alô pra quem tá acompanhando a nossa programação. Obrigado aí pela audiência. Vamos lá, a música continua.

0: bem, te peguei aí curtindo a nossa programação e curtindo essa música, que bacana. Nosso muito obrigado aí pelo seu carinho, nosso muito obrigado aí pela sua sintonia. É hora de mandar alô, né? Deixa eu ver quem tá comigo aqui, Giovanni Souza, a Vanderleia também, a Adriana Gonçalves, obrigado pelo carinho, a Maria Nazaré, a Sara e a Priscila Scarpa também tá acompanhando o nosso programa lá de casa. Ah, tá faltando um aqui, ó, Paulo Marciano também tá acompanhando a gente aí, um grande alô.
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0: A nossa rádio é a primeira no seu ritmo, hein? Fala a verdade, a gente já volta.
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5: 2:21.
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7: E aí, galera? Andressa Pires de volta com vocês aqui no Drops News. Prontos pra ficar por dentro de tudo? Então se liga nessa que tá agitando o mundo da música. O Justin Bieber fez Everything Hallelujah voltar aos holofotes com tudo. Pois é, a apresentação dele, que foi um show à parte no intervalo da final da Copa do Mundo de 2026, foi tão impactante que a galera tá correndo atrás da tradução dessa música que ele cantou com toda a energia e talento. É um verdadeiro fenômeno, né? Uma performance que marcou a história e uma canção que ganhou uma nova vida, alcançando novos ouvintes e reconquistando antigos fãs. Justin Bieber sempre causando, e a gente adora essa vibe. Mas olha, o Drops News não para por aqui, tá? Já já eu volto com mais informações fresquinhas e tudo que rola de mais quente no universo pop e musical. Fica com a gente, porque a próxima parte tá recheada de novidades imperdíveis. A gente se encontra já já.
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8: 12h25.
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10: E aí, você já participou do nosso programa hoje? Mande seu recado pelo WhatsApp, conte como é que tá o tempo aí no seu bairro, no seu, como é que tá o seu dia, tempo aí na sua cidade. Pode fazer o seu pedido musical, pode deixar aquele abraço especial pra alguém. Você sabe que o rádio, ele fica muito mais gostoso quando a audiência participa, né? Então a gente tá aqui esperando a sua mensagem, vai lá.
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10: Vamos lá, conferindo aí a nossa programação, segue.

aquela música maravilhosa que você gosta, rola aqui na nossa programação. Nosso muito obrigado pelo seu carinho, pela sua audiência. Continue pedindo a tua aí através do nosso WhatsApp. Daqui a pouquinho a gente vai mandar aquele alô pra galera toda que tá na sintonia aí. E claro, sua canção também rola aqui na nossa programação, né? Muito bom saber que você tá aí. Esteja você em casa, no seu trabalho, esteja você aí dando uma caroninha pra gente no teu carro, no teu caminhão. Nosso muitíssimo obrigado pela tua audiência. Vamos lá, a programação não

0: Sensacional, muita música boa. Você tá curtindo aí o nosso programaço? Bom demais. E agora é hora de mandar alô pra quem tá na sintonia da nossa programação, né? Meu amigo Renan, a Larissa Cauani também tá aí na sintonia. Obrigado, Rafaela. Alô, Danilo Alves, um abraço pra vocês aí. O Rogério Silva também, a Gládia. Alô, Carlos Ribeiro, aquele alô. Daqui a pouquinho tem mais.
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1: 2h41. 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
7: E aí, galera? Andressa Pires de volta aqui no Drops News com as últimas que estão bombando no mundo pop e além. Para começar, o babado que tá dando o que falar nas redes sociais. A influencer Pietra Bertolazzi gerou uma baita polêmica, viu? Ela causou um rebuliço danado entre os fãs do BTS, o grupo de K-pop que a gente ama, depois de fazer um comentário bem infeliz. Durante uma apresentação na final da Copa do Mundo, a Pietra chamou os integrantes do BTS de afeminados. E olha, a internet não perdoou. A declaração da influencer rapidamente viralizou e, claro, provocou uma onda gigante de revolta e críticas dos ARMYs, o fandom fiel do grupo. A galera não gostou nem um pouco e a discussão sobre respeito e representatividade está pegando fogo por todos os lados. É um assunto que está dominando as conversas por aí, mostrando a força e a união dos fãs. Eita, já eu volto com mais informações e as últimas do mundo do entretenimento, por aqui, no Drops News.
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8: 2h45.
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10: Programação sensacional pra você que tá curtindo aí a gente. Nosso muito obrigado pela sua audiência. Já participou do programa? Manda o WhatsApp aí pra rádio, fica à vontade. Daqui a pouquinho a gente vai mandar aquele super alô pra todo mundo aí na sintonia. Pede sua música, manda abraço, mostra que você tá na sintonia. Se você ainda não acessou as nossas páginas nas redes sociais, acesse e participe também. Dá um like lá pra gente, siga a gente nas nossas redes sociais. Vamos lá, a programação segue.
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10: E vamos lá, porque por aqui é só música boa.

aquela música que você gosta, na melhor programação do seu rádio. Você participa, você pede, a gente, né, vai anotando aqui os pedidos musicais, mandando para o programador e a qualquer momento rola na nossa programação. Vamos nessa, a música continua.

0: mais músicas pra você e também a hora de mandar alô pra quem tá na sintonia da nossa programação. O Thiago Félix tá acompanhando o nosso programa, a Elisa Alcântara também, o Lucas, a Ana Paula, a Rosana, o Alex Bezerra, obrigado pelo carinho, pela audiência. Alô, Lucimara, grande beijo pra você também, a Fernandinha Santos tá adorando a programação e a Nath, obrigado Nath, beijo, daqui a pouquinho a gente manda mais alô.
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0: Dá um tempinho aí que eu volto já já trazendo mais super sequência pra você.
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6: 3 horas.
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0: 7148.
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0: 3 e 3.
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3: E vamos lá, porque por aqui o ritmo não para, continua. E vamos lá, se prepara aí, porque tem muito mais sucesso chegando. Sim,

Sensacional, tá vendo aí, né? Só musicão pra quem tá acompanhando a nossa programação nesse dia maravilhoso. Continue participando da nossa programação, porque daqui a pouquinho eu vou mandar aquele alô sensacional pra você. Vamos lá, a música continua.

0: programa não para. Por quê? Porque por aqui a gente manda aquele super alô pra quem tá na sintonia da nossa programação. Meu amigo Fabiano Vitor também tá aí na sintonia, o Caio, a Daniela Marinho, obrigado pelo carinho, Kaique, meu xará Fernando Oliveira, Aline Paixão, obrigado pelo carinho, pela audiência, Bianca, a Karina, o Jefferson Farias e a Juliana Souza também estão acompanhando o programa, estão no trabalho, obrigado pelo carinho, obrigado pela sintonia.
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2: 15h23.
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9: E a gente tá de volta no Drops News. Que energia boa, que conexão a gente tem por aqui. E vamos direto para uma notícia que agitou o mundo da música e o mundo do futebol também. Atenção para essa manchete. Foi ao ar o show do intervalo da Copa com Madonna, Shakira, BTS e Justin Bieber. Gente, imaginem essa reunião de talentos. A final da Copa do Mundo da FIFA 2026 entrou para a história, indo muito além do campo. Pela primeira vez na trajetória do torneio, o público assistiu a um show espetacular, com artistas que são verdadeiros ícones globais: Madonna, Shakira, BTS e Justin Bieber, todos juntos no mesmo palco. Uma reunião de estrelas que fez a Copa de 2026 ser inesquecível não só pelos lances, mas também pela trilha sonora mais que especial. Um momento que parou o planeta. E a gente continua de olho em tudo que rola por aí, no universo da música e das notícias. Já já eu volto com mais no Drops News. Não sai daí, a gente te espera.
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2: 6h27.
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11: E vamos lá, o programa não pode parar, né? Muito obrigado aí pela sua companhia. É uma alegria muito grande e uma alegria enorme saber que você escolheu a gente, né? Pra passar um pedacinho aí do seu dia. Continue sintonizados, porque a programação segue feita com muito carinho pra você, respeito e dedicação pra levar informação, música e boa companhia até você.
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11: E vamos lá, porque por aqui é só música boa.

boa, muita informação do Brasil e do mundo, muitos alôs também. Vai mandando seu WhatsApp aí pra gente. Aqui você fica muito bem informado e ouvindo a melhor programação musical. E a música não para. Vamos lá.

0: muita música boa, muitas informações também do Brasil e do mundo, né? E as suas participações. Vamos lá, vamos ver quem tá mandando abraços e beijos aqui. A Érica, a Daiane Gomes também, a Camila, o Elias Vieira tá na sintonia, meu amigo Renato, a Dani, Augusta Martins, obrigado pelo carinho, a Daisy e também o Albert, valeu, e o Estevão estão acompanhando o nosso programa aí, aquele abraço.
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4: 3h41. 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
4: E aí, galera? De volta com você no Drops News. Que energia boa, hein? E olha só, a gente chega agora com uma notícia que tocou lá no fundo do coração de muita gente, principalmente de quem acompanha o universo da música pop e gospel. Uma cantora super querida, com milhões de fãs, abriu o jogo e revelou detalhes de um período bem delicado na vida dela. A perda, quando ela tinha apenas 12 anos, foi um baque. Esse acontecimento super doloroso levou a artista à depressão e mudou sua trajetória para sempre. Ela, que alcançou o sucesso estrondoso na música gospel, lembrou de tudo isso e contou como enfrentou a depressão, mostrando uma força incrível. É uma história de superação que inspira, né? Fica ligado! Já já eu volto com a última parte do Drops News, cheia de mais novidades para você. Não sai daí!
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5: 3h44.
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7: Que coisa boa, hein? Que Deus continue iluminando o seu caminho nesse fim de semana, tá? Que não faltem saúde, esperança, motivos para poder sorrir. Vamos aproveitar cada momento, cada instante ao lado das pessoas que você ama. E lembre-se, né? Segunda-feira tá aí, meu amigo, batendo a porta para você iniciar mais uma semana de pé direito. E vai ser no mês novo, trazendo muito mais informações, né? Muito mais oportunidades, música, sua companhia sempre aqui. Vamos lá, o programa continua.
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7: Respira fundo aí, curte o que vem agora, porque é só música boa.

Que dia maravilhoso e que dia sensacional. Porque você tá aí acompanhando a nossa programação. Nosso muito obrigado pela sua audiência. É muito bom saber que tem assim, ó, um monte de gente ouvindo a gente por toda a cidade. Obrigado pelo carinho, muito obrigado pela sua sintonia. Vamos nessa, a música não para.

0: não param de chegar, muita música boa, muita informação e aquele alô bacana para todos vocês aí na sintonia. Vamos lá, registrando as participações aqui do meu amigo Wellington, a Silvandira, muito obrigado aí, Silvandira Bezerra, Carol Souza, Ronaldo, o Jonathan, obrigado pelo carinho, Jonathan. O Edivaldo também tá junto com a gente aqui e o Flávio Santos, valeu!
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0: Bacana essa sequência, não é não? Gente, depois do intervalo eu volto com mais música pra você, tá? Dá um tempinho aí que eu já volto.
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0: Voltamos já.
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1: Brasil. 4 e 1.
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6: Coisa boa, coisa maravilhosa. Já estamos de volta. Prazer, eu sou Fernando Leme. Desejo só o melhor pra você. 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
6: Pois é, meus amigos, nós estamos chegando aí no último final de semana do mês de julho. Não sei se você se deu conta. Bom, ainda tem a próxima sexta-feira, que vai cair no dia 31, mas acho que pode ser já como uma contagem regressiva para o último final de semana do mês de julho. Em poucos dias, esse mês também vai ficar para trás, vai levar consigo momentos que jamais poderão ser vividos de novo. E isso vai fazendo a gente ir se lembrando de uma nova verdade que muitas vezes nós ignoramos, que a vida não é contada apenas em anos, meses ou dias. Ela também é construída minuto por minuto. E o tempo, ele parece correr cada vez mais depressa. E quando você percebe, uma estação já terminou, um aniversário chegou, os cabelos embranqueceram, a barba um pouco mais, inclusive. E as pessoas que nós amamos também mudaram. Umas já se foram, outras mudaram de cidade, outras foram embora. E outras até a gente perdeu o contato. E enquanto nós estamos preocupados demais com o amanhã ou presos ao ontem, os minutos mais preciosos da nossa existência, eles vão escorrendo silenciosamente pelas nossas mãos. Talvez está na hora de pensarmos em deixar de valorizar apenas os grandes acontecimentos e começar a dar maior importância aos pequenos instantes, viu? Sabe aquele abraço bem demorado, né? Porque é aquele momento que você vai ter perto daquela pessoa, depois você não sabe se vai ver a pessoa porque tá todo mundo numa correria. Uma conversa sincera, aproveitar bem aquela conversa naquele momento ali, porque você não sabe se você vai ter tempo para conversar de novo com essa pessoa. Um café compartilhado, um pôr do sol, um telefonema inesperado. Então esses minutos simples que no futuro eles vão se transformando nas lembranças mais valiosas da nossa vida. O relógio, ele não diminui o passo para esperar ninguém, o tempo também não para. Por isso, viver o agora, cada segundo do seu dia com intensidade é muito importante. Aproveite cada minuto, cada segundo como se fosse o último. Porque quando ele passar, não vai ter dinheiro, poder ou arrependimento capaz de trazer tudo isso de volta. A vida acontece exatamente nesse instante. E esse minuto que você está vivendo, ele nunca mais vai se repetir. Agora, por exemplo, esse segundo ou esses 30 últimos segundos da sua vida, pode ser que ele nunca mais se repita. Então vai lá e aproveita bem ele.

atrás da outra. Menos intervalos, mais música boa, muita informação do Brasil e do mundo, muitos alôs também. Vai mandando seu WhatsApp aí pra gente. Aqui você fica muito bem informado e ouvindo a melhor programação musical. E a música não para. Vamos lá.

0: muita música boa, muitas informações também do Brasil e do mundo, né? E as suas participações. Vamos lá, vamos ver quem tá mandando abraços e beijos aqui. A Érica, a Daiane Gomes também, a Camila, o Elias Vieira tá na sintonia, meu amigo Renato, a Dani, Augusta Martins, obrigado pelo carinho, a Deise e também o Alber, valeu, e o Estevão, que estão acompanhando o nosso programa aí, aquele abraço.
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0: Galera, não sai da sintonia não, porque daqui a pouquinho na sequência eu tô de volta e eu vou te contar uma que você vai pilhar, aguenta aí.
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3: 4:22.
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5: E aí, galera antenada, Andressa Pires chegando com a sua dose de informações rápidas e quentes aqui no Drops News. Se liga nessa que rolou no mundo do esporte e da música, que sempre dão um match perfeito, né? A gente sabe que a vitória é sempre um motivo para festa, e a seleção espanhola mostrou bem isso. Depois de uma final emocionante contra a Argentina, onde eles levaram a melhor por 1 a 0, a galera não pensou duas vezes e já botou para tocar. Sabe qual foi o som que embalou a comemoração e a alegria dos campeões no estádio? Nada mais, nada menos que a Rosalía. Isso mesmo, a música da Rosalía foi a trilha sonora da vitória espanhola na Copa do Mundo. É a batida certa para celebrar um título, não é mesmo? E a gente adora ver esses momentos icônicos. Fique ligado, porque o Drops News sempre te traz o que há de mais interessante, com a energia lá em cima. Até o próximo Drops News. Estarei juntinho com você.
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7: Aquele abraço bacana a todos os trabalhadores, especialmente aqueles que já começaram o dia bem cedo, seja na cidade ou na zona rural. O nosso reconhecimento a quem faz a economia girar e a quem ajuda a construir um futuro melhor. O trabalho digno merece sempre o nosso respeito e a nossa admiração.
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7: Respira fundo aí, curte o que vem agora, porque é só música boa.
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0: Que dia maravilhoso e que dia sensacional, porque você tá aí acompanhando a nossa programação. Nosso muito obrigado pela sua audiência. É muito bom saber que tem assim, ó, um monte de gente ouvindo a gente por toda a cidade. Obrigado pelo carinho, muito obrigado pela sua sintonia. Vamos nessa, a música não para.
1: Edição.

os alôs não param de chegar, muita música boa, muita informação e aquele alô bacana pra todos vocês aí na sintonia. Vamos lá, registrando as participações aqui do meu amigo Wellington, a Silvandira, muito obrigado aí, Silvandira Bezerra, Carol Souza, Ronaldo, o Jonathan, obrigado pelo carinho, Jonathan, o Edivaldo

0: vai. 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
1: 4h41.
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5: E vamos seguindo com o nosso programa. Você sabe que a vida passa depressa demais pra gente deixar de agradecer pelas pequenas conquistas. Então, vamos aproveitar esse momento pra sorrir mais, reclamar menos e valorizar quem caminha ao seu lado. Que Deus continue abençoando você, a sua família e também todos os seus projetos todos os dias. Vamos lá, o programa não para. Liberdade. E vamos lá, se prepara aí porque tem muito mais sucesso chegando.

Sensacional, tá vendo aí, né? Só musicão pra quem tá acompanhando a nossa programação nesse dia maravilhoso. Continue participando da nossa programação, porque daqui a pouquinho eu vou mandar aquele alô sensacional pra você. Vamos lá, a música continua.

0: programa não para. Por quê? Porque por aqui a gente manda aquele super alô pra quem tá na sintonia da nossa programação. Meu amigo Fabiano Vitor também tá aí na sintonia, o Caio, a Daniela Marinho, obrigado pelo carinho, Kaique, meu xará Fernando Oliveira, Aline Paixão, obrigado pelo carinho, pela audiência, Bianca, a Karina, o Jefferson Farias e a Juliana Souza também estão acompanhando o programa, estão no trabalho, obrigado pelo carinho, obrigado pela sintonia.
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0: 5 horas. 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
0: 5 horas e 2 minutos.
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Uma boa tarde, Água Boa e toda a região. Está no ar o especial sertanejo da Liberdade FM 104,9. Eu sou Jean Martinazzo e estou aqui para animar o seu dia com os maiores sucessos do sertanejo. Participe ao vivo da nossa programação. Já pode enviar a sua mensagem pelo WhatsApp 66-3468-1200. Escolha sua canção, envie saudações e fale de qual lugar que você está sintonizado na Liberdade FM. Continue conosco nas plataformas digitais, no Facebook, a Liberdade FM 104.9 e no Insta, arroba Liberdade 104.9 FM, tá bom? Pra você ficar por dentro de tudo que roda aqui na sua rádio favorita. O nosso especial sertanejo está todo vapor, então tá na Liberdade, tá bom demais.

A Liberdade FM 104,9 não para e o especial sertanejo mantém a energia lá em cima, com os maiores sucessos sertanejos na sua sintonia. Aumente o som, porque os hits não param, não. Só música sertaneja de tirar o chapéu. Direto aqui da Liberdade FM.

Um alô especial para as empresas que estão ligadas no melhor do sertanejo desta tarde. É o especial sertanejo tocando na Liberdade FM, de Água Boa. Na Liberdade, tudo é mais legal.

0: prazer ter você aqui na Liberdade FM. Então fique ligado que em breve o Especial Sertanejo segue com muito mais música de qualidade. Não fique de fora, envie agora o seu recado ou um abraço pelo WhatsApp 6634681200 e se conecte com a gente. Siga a nossa rádio no Instagram, @liberdade104.9fm e no Facebook, Liberdade FM 104.9. Em breve tem mais sucessos sertanejos para você aqui na nossa programação.
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2: 5:23.
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0: 5:26.
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2: Retornamos ao Especial Sertanejo. Agradeço por estarem conosco e por manterem essa vibe incrível. Então suba o som, pois vem aí aquele set que é do jeito que você adora. E o ritmo sertanejo segue firme e forte. Aproxime-se, porque tem aquele hit sertanejo que vai animar a sua vibração. Tá na liberdade, tá bom demais.

você continua aproveitando o especial sertanejo na melhor frequência do rádio. Só os maiores sucessos tocam para tornar a sua companhia ainda mais agradável. E continuamos com aquela sequência que você adora. Então prepare-se, porque música de qualidade está a caminho da sua sintonia. Tá na liberdade, tá bom demais.

cercando de carinho cada profissional liberal que nos escuta. Vamos juntos até as 19 horas ao som do sertanejo de qualidade. Se você está na liberdade, está ótimo demais.

0: É um prazer ter você aqui na Liberdade FM. Então fique ligado que em breve o especial sertanejo segue com muito mais música de qualidade. Participe do nosso programa enviando uma mensagem ou um abraço pelo WhatsApp 66-3468-1200 e não deixe de acompanhar a sua emissora querida lá nas redes sociais. 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Mais adiante, muito mais sertanejo esperando por você.
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1: Cultural. 5:40.
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0: 5:43.
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7: E aqui estamos nós novamente com o Especial Sertanejo. É uma alegria ter você conosco nessa seleção musical feita só pra você. Então prepare-se, porque a sequência vem com aquela qualidade especial. Chegou a hora daquela faixa exclusiva que vai ressoar em seu coração. 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
8: Para, segura. Tem cerveja aí?
9: Tem!
8: E tá gelada?
9: Ah.

playlist incrível, hein? Uma seleção de hits e clássicos para tornar a sua experiência no sertanejo aqui do especial ainda mais inesquecível. Ei, segura aí, porque vem chegando mais uma daquelas músicas que você gosta de cantar junto e curtir o volume no alto. Tá na liberdade? Tá bom demais.

0: o sertanejo não para aqui na 104.9. Fazemos um intervalo rápido e voltamos logo com mais novidades pra você. Não perca as melhores músicas no especial sertanejo. Contate-nos, @liberdade104.9fm, 6634-68-1200, Liberdade FM 104.9. Tá na Liberdade? 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
2: Para conquistar você, eu preciso apenas de 1 minuto. 60 segundos.

0: aí, voltamos já.
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4: Brasil. 6 horas.
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6: Noite, Rádio 20. Nesta hora do Ângelus, queremos rezar juntos. O anjo do Senhor anunciou a Maria e ela concebeu do Espírito Santo. Ave Maria, cheia de graça, Senhor é convosco. Bendita sois vós entre as mulheres e bendito é o fruto do vosso ventre, Jesus. Santa Maria, Mãe de Deus, rogai por nós, pecadores, agora e na hora de nossa morte. Amém. Eis aqui a escrava do Senhor, faça-se em mim segundo a vossa palavra. Ave Maria, cheia de graça, Senhor é convosco. Bendita sois vós entre as mulheres, e bendito é o fruto do vosso ventre, Jesus. Santa Maria, Mãe de Deus, rogai por nós, pecadores, agora e na hora de nossa morte. Amém. Que o Verbo divino se encarnou e habitou entre nós. Ave Maria, cheia de graça, o Senhor é convosco. Bendita sois vós entre as mulheres e bendito é o fruto do vosso ventre, Jesus. Santa Maria, Mãe de Deus, rogai por nós, pecadores, agora e na hora de nossa morte. Amém. Rogai por nós, Santa Mãe de Deus, para que sejamos dignos das promessas de Cristo. Oremos. Infundi no nosso espírito a vossa graça, ó Pai. Vós que na anunciação do anjo nos revelastes a encarnação do vosso Filho, pela sua paixão e cruz, conduzi-nos à glória da ressurreição. Por Cristo nosso Senhor. Amém. Glória ao Pai, ao Filho e ao Espírito Santo, como era no princípio, agora e sempre. Amém. Evangelho de Jesus Cristo segundo Mateus. Naquele tempo, apresentaram a Jesus um homem mudo que estava possuído pelo demônio. Quando o demônio foi expulso, o mudo começou a falar. As multidões ficaram admiradas e diziam: nunca se viu coisa igual em Israel. Os fariseus, porém, diziam: é pelo chefe dos demônios que ele expulsa os demônios. Jesus percorria todas as cidades e povoados, ensinando em suas sinagogas, pregando o evangelho do reino e curando todo tipo de doença e enfermidade. Vendo Jesus as multidões, compadeceu-se delas porque estavam cansadas e abatidas, como ovelhas que não têm pastor. Então disse aos discípulos: a messe é grande, mas os trabalhadores são poucos. Pedi, pois, ao dono da messe que envie trabalhadores para a sua colheita. Palavra da salvação. Glória a vós, Senhor. A palavra de Deus nos ensina mais uma vez a confiar no Senhor. Jesus cura o mudo, quer curar a sua mudez, o seu medo de anunciar, seu medo de evangelizar, a sua preguiça de não ir para a igreja ou ensinar seus filhos. E você só precisa dizer: eu creio, Senhor. Porque Jesus diz: a messe é grande, mas os operários são poucos.

0: Quem sabe você seja um operário do Senhor e se coloca a serviço do reino para que a palavra de Deus possa ser transmitida àqueles que ainda não a conhecem. Esta é a missão de todo cristão batizado. Não cruzar os braços, mas arregaçar as mangas e ir em frente. É preciso você fazer a sua parte. Louvado seja nosso Senhor Jesus Cristo. Para sempre seja louvado. E a bênção de Deus Todo-Poderoso, Pai, o Filho e o Espírito Santo, desça sobre vós e permaneça para sempre. Amém.
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11: E estamos aqui novamente no Especial Sertanejo. Felizes demais em ter a sua companhia enquanto tocamos só sucessos e músicas que deixam aquelas marcas. Então, não economize no volume não. A festa só está começando. Segura essa, mais uma música incrível que você vai acompanhar letra por letra até o final. 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

0: Vamos fazer uma pequena pausa no especial sertanejo, mas fique ligado. Voltamos logo e a música não para não. Não perca tempo e envia sua mensagem pelo WhatsApp 6634681200 agora mesmo. Toda participação especializada e ajuda a gente a manter ainda mais a nossa programação. Siga nossas redes sociais, tá na liberdade, tá bom demais.
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5: 6:23.
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Mantenha-se sintonizado. Não perca as melhores músicas no especial Sertanejo. 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
3: 6:42.
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0: O som sertanejo de qualidade continua rolando na sua rádio. E é feliz, nós estamos felizes em saber que você está conosco curtindo o nosso Especial Sertanejo. E o sertanejo não dá trégua. Vem chegando aquela canção especial que vai turbinar ainda mais a sua alegria. 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

está gostando do que você está ouvindo? Então continuamos com o melhor do sertanejo, no especial sertanejo, sempre com os sucessos que levantam o seu astral aqui na Liberdade. Prepare-se para mais sucesso que vai grudar na sua mente. 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
2: 7 horas. 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
7: Vamos lá, vamos lá, vamos lá. Começando mais uma edição do programa Cai no Laço. Prazer, aqui é o Fernando Leme.
8: Segura, meu povo!
7: Mais um final de semana em nossas vidas. Diga-se de passagem, o último final de semana do mês de julho. Bora começar com alguns fatos do dia de hoje.
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7: Bom, lá no ano de 1898, os Estados Unidos invadiram Porto Rico. Em 1934, nazistas que queriam a unificação entre a Áustria e a Alemanha assassinaram o chanceler austríaco Engelbert.

0: Fiat Dolphus. Em 66, uma bomba explodiu no aeroporto de Recife, onde pousaria o avião do Marechal Costa e Silva, candidato à sucessão do presidente Castelo Branco. Em 78, nasceu na Inglaterra Louis Brown, primeiro bebê de Proveta. Em 2009, morreu aos 111 anos o britânico Harry Pett, o último soldado sobrevivente da Primeira Guerra Mundial. Hoje é aniversário do ator Matt LeBlanc, do fotógrafo J.R. Duran. Hoje é também aniversário de Sandra Bullock, atriz, do ator Kevin Spacey, do ator Mick Jagger, do cantor Mick Jagger também. Estamos comemorando nesse final de semana o Dia dos Avós, o Dia da Imprensa Espírita, o Dia da Fundação de Goiás, o Dia do Moedeiro. Hoje é o Dia do Motorista, é o Dia Internacional da Mulher Negra, do Taxista, do Trabalhador Rural Brasileiro, Nacional do Escritor e também do Colono.
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0: E vamos lá, conferindo aí a nossa programação. Segue.

você que tá ligado com a gente aí, bom final de semana, muito obrigado pela sua audiência e pelo carinho de todos os dias, né? Nosso programa só faz sentido porque você tá aí do outro lado com a gente, acompanhando, participando e fazendo parte dessa grande família. Continue com a gente e mande sua mensagem, a sua participação faz toda a diferença.

0: sensacional. Que bom que você está acompanhando o nosso programa. Obrigado pelo carinho, viu? Obrigado pela tua audiência. É hora de registrar as participações aqui. Quem está com a gente é o Alves Batista, também o George, a Mariane Figueiredo também está adorando a nossa programação, a Eliane Maria, a Maiara, obrigado pelo carinho, a Nena. Alô, Jairo Dias, aquele abraço. Daqui a pouquinho tem mais alôs, tá? Essa é a Liberdade FM, não sai daí não, porque tem muito mais músicas pra você daqui a pouquinho, tá? Fique ligado aí, porque tem recados importantíssimos aí dos nossos patrocinadores.
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0: 7:28.
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2: E a gente segue por aqui com muita música boa.
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2: Essa é a trilha sonora da sua programação. Vamos lá, continua.

Pois é, fim de semana tá aí e a nossa torcida é para que ele seja de muita paz, de muito descanso, momentos felizes ao lado de quem você ama. E se puder, desliga um pouquinho da correria, né? Se desliga um pouquinho da sua correria aí. Vamos aproveitar bastante a família, os amigos e vamos recarregar as energias para poder começar uma nova semana com ainda mais disposição.

0: musicão pra você aqui na Liberdade. Tá na Liberdade, tá bom demais. Continue participando junto com a gente aí através do nosso WhatsApp. Anote aí, é 66-3468-1200. Também tem as nossas páginas aí nas redes sociais. Tem lá no Facebook, procura a gente lá. Liberdade FM Água Boa MT. Siga também no Instagram, @liberdade_1049. Vai lá. Vamos lá, a música continua.
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0: E vamos lá, né? Vamos seguindo aí a nossa programação, mandando alôzinhos pra quem tá acompanhando a gente. Alô, Anderson, aquele abraço pra você, Zuca também, o Peterson, o Jean, o Jonathan e o Luiz Henrique também tá acompanhando a gente aí. Obrigado pelo carinho.
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0: Pera, vamos faturar rapidinho, mas a gente já volta.
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0: aí. Voltamos já.
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3: 7:50.
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0: vamos lá, fique ligado, viu? Porque tem muito sucesso pra você por aqui. Essa é a Liberdade FM, agradecendo a cada um de vocês por estarem aí em nossa sintonia. Obrigado pelo carinho, obrigado pela audiência. Vamos embora, vamos aproveitar, tem muita coisa pra rolar pra aqui ainda.
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0: Música boa pra você é aqui na nossa programação.

0: Liberdade FM, tá na Liberdade. Tá bom demais, tá curtindo aí a melhor programação musical no seu rádio, que bom. Mais música chegando pra você, porque por aqui a música não pode parar, né? Vamos lá, aumenta o volume aí.
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você tá acompanhando o nosso programa com muita música boa, muitas informações também, né? Do Brasil e do mundo. E as suas participações através do WhatsApp, vai mandando aí, porque daqui a pouquinho rola aquele salve, daqui a pouquinho vai rolar aquele super alô. Antigamente.

0: Vamos lá, Rodolfo!
1: Demais, que energia boa, velho.
2: E olha que legal, muita música, muita informação e os alôs já estão chegando. WhatsApp pra variar, forrado de abraços. Deixa eu mandar um abraço aqui nesse bloco pra Solange, pra Laurinha também que tá acompanhando a gente. A Inês Alves, obrigado pelo carinho. Ana Lúcia, que tá com a gente também. O João Andrade, a Cida Santos e a Rosimeri. Rosimeri Santos também. Cida e Rosimeri Santos acompanhando a gente. Obrigado pelo carinho.
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2: Essa é a Liberdade FM. Tá na Liberdade, tá bom demais. Continuem ligados aí porque o próximo bloco ele promete surpreender, tá? Não perca não.
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0: sempre com o melhor do som, o som que você gosta.
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0: Ó, pra você que tá aí na sintonia da nossa programação, você também pode ouvir a gente através da nossa página, que é www.liberdadeab.com.br, tá bom? Liberdade FM, tá na liberdade, tá bom demais.
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0: E vamos lá, sequência de músicas por aqui, não para.

música mais gostosa no seu rádio. Obrigado pela audiência. Continue participando aí através do WhatsApp, porque daqui a pouquinho vai rolar aquele salve. Daqui a pouquinho vai rolar aquele alô pra quem tá acompanhando a nossa programação. Obrigado aí pela audiência. Vamos lá, a música continua.

0: aí, só musicão pra você. Tá na liberdade, tá bom demais? Com você sempre nos seus melhores momentos. Eu espero, né, que você esteja sempre nos seus melhores momentos. Se não estiver, liga aqui com a gente, porque a gente vai tentar manter o seu dia cada vez mais gostoso. Vamos nessa. A música não para.
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0: bem, te peguei aí curtindo a nossa programação e curtindo essa música, que bacana. Nosso muito obrigado aí pelo seu carinho, nosso muito obrigado aí pela sua sintonia. É hora de mandar alô, né? Deixa eu ver quem tá comigo aqui, Giovanni Souza, a Vanderleia também, a Adriana Gonçalves, obrigado pelo carinho, a Maria Nazaré, a Sara e a Priscila Scarpa também tá acompanhando o nosso programa lá de casa. Ah, tá faltando um aqui, ó, Paulo Marciano também tá acompanhando a gente aí, um grande alô.
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0: Vamos lá, uma rápida parada, já tem mais.
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2: 8h27.
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0: aí, você já participou do nosso programa hoje? Mande seu recado pelo WhatsApp, conte como é que tá o tempo aí no seu bairro, como é que tá o seu dia, tempo aí na sua cidade. Pode fazer o seu pedido musical, pode deixar aquele abraço especial pra alguém. Você sabe que o rádio, ele fica muito mais gostoso quando a audiência participa, né? Então a gente tá aqui esperando a sua mensagem, vai lá.
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0: Obrigado pelo carinho, já estamos de volta aqui pela Liberdade FM. E aqui a música não pode parar, simbora.
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0: E vamos lá, conferindo aí a nossa programação, segue.

aquela música maravilhosa que você gosta, rola aqui na nossa programação. Nosso muito obrigado pelo seu carinho, pela sua audiência. Continue pedindo a tua aí através do nosso WhatsApp. Daqui a pouquinho a gente vai mandar aquele alô pra galera toda que tá na sintonia aí. E claro, sua canção também rola aqui na nossa programação, né? Muito bom saber que você tá aí. Esteja você em casa, no seu trabalho, esteja você aí dando uma caroninha pra gente no teu carro, no teu caminhão. Nosso muitíssimo obrigado pela tua audiência. Vamos lá, a programação não para.

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1: 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Bora continuar curtindo juntos aqui na Liberdade, aquela que você gosta. Simbora.
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0: Sensacional, muita música boa. Você tá curtindo aí o nosso programaço? Bom demais. E agora é hora de mandar alô pra quem tá na sintonia da nossa programação, né? Meu amigo Renan, a Larissa Cauani também tá aí na sintonia. Obrigado, Rafaela. Alô, Danilo Alves, um abraço pra vocês aí. O Rogério Silva também, a Gládia. Alô, Carlos Ribeiro, aquele alô. Daqui a pouquinho tem mais.
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0: Essa é a Liberdade FM. Obrigado por estar acompanhando a gente aí. Obrigado pela audiência. Vamos ao rápido intervalo. A gente volta daqui a pouquinho.
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3: 8h43.
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0: Programação sensacional para você que tá curtindo aí a gente. Nosso muito obrigado pela sua audiência. Já participou do programa? Manda o WhatsApp aí pra rádio, fica à vontade. Daqui a pouquinho a gente vai mandar aquele super alô para todo mundo aí na sintonia. Pede sua música, manda abraço, mostra que você tá na sintonia. Se você ainda não acessou as nossas páginas nas redes sociais, acesse e participe também. Dá um like lá pra gente, siga a gente nas nossas redes sociais. Vamos lá, a programação segue.
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0: 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E vamos lá, porque por aqui é só música boa.

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aquela música que você gosta na melhor programação do seu rádio. Você participa, você pede, a gente, né, vai anotando aqui os pedidos musicais, mandando para o programador e a qualquer momento rola na nossa programação. Vamos nessa, a música continua.

0: pra você aqui na Liberdade FM. Liberdade FM, tá na Liberdade, tá bom demais. Aumenta o volume aí, 104.9. Aqui só tem música boa pra você. Vamos lá.
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0: mais músicas pra você e também é hora de mandar alô pra quem tá na sintonia da nossa programação. O Thiago Félix tá acompanhando o nosso programa, a Elisa Alcântara também, o Lucas, a Ana Paula, a Rosana, o Alex Bezerra, obrigado pelo carinho, pela audiência. Alô, Lucimara, grande beijo pra você também, a Fernandinha Santos tá adorando a programação e a Nath, obrigado Nath, beijo, daqui a pouquinho a gente manda mais alô. Liberdade. E uma parada rápida, né? Voltamos em instantes.
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